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O sagaz.

papo de bar, dois amigos falando sobre amores mal resolvidos, aquela pessoa que tá sofrendo, deprimida. Vem cá, meu amigo, meu caso é diferente. Eu até tô sofrendo, mas eu tô vivendo.

0: Pois é, depois da separação vem a reconciliação. Alô, boa noite.
1: Alô, quem tá falando?
0: Sou eu, vida. Calma.

Essa vai pra todos os loucos apaixonados que estão aí com a gente.

Vamos lá, Caxias do Sul, querida. O Terno Campeiro, sucesso, sucesso dos campeiros. Valeu, energia positiva aí.

Simão! Essa vai pra todos os loucos apaixonados que estão aí com a gente. Aquele cara que defende seu grande amor.

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1: Você sabia que cuidar da audição também é uma forma de cuidar do seu cérebro? Pois o ouvido só ouve quem entende o cérebro. Porém, o ouvido é a porta de entrada dos sons para o seu cérebro entender as pessoas e se comunicar com elas. Estudos mostram que a perda auditiva não tratada está associada a um maior risco de declínio cognitivo e demência. Isso acontece porque quando ouvimos mal, o cérebro precisa fazer um esforço muito maior para entender as conversas. Além disso, muitas pessoas evitam esses encontros, começam a deixar de conversar com as pessoas e acabam se isolando socialmente, o que também impacta na saúde mental. A boa notícia é que a perda auditiva pode ser identificada e tratada. Em muitos casos, o uso adequado de aparelhos auditivos melhora a comunicação, estimula o cérebro e ajuda a manter uma vida social ativa e saudável. Se você ou alguém da sua família tem dificuldades para ouvir, aumenta o volume da televisão ou pede frequentemente para repetir o que foi dito, não espere. Quanto mais cedo a avaliação, maiores são as chances de preservar a audição, a comunicação e a qualidade de vida. 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
1: 5:58.
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Muito, muito bom dia. Começando mais um programa Bom Dia Verdes Campos. Na sua companhia, Alex Zeller, junto com você até às 7:30 da manhã. A partir de agora, muita música, muita informação e, é claro, você ligadinho, ligadinho na 97.9, a rádio que eu sempre quis. Você pode mandar sua mensagem aí no WhatsApp no 54999270979. Terça-feira, dia 13 de setembro de 2026, temperatura entre 11 e 15 graus.

Bora lá então, começando esta manhã, desta sexta, terça-feira, chegando música, chegando sucesso, chegando Tchê Barbaridade, o Rio Grande me criou.

Beleza, beleza. Agora são 6 horas e 11 minutos. 6 e 11, manhã desta terça-feira, dia 13 de outubro de 2026.

0: a pouquinho mais tem a participação dos ouvintes. Já já eu trago as mensagens, trago as participações dos ouvintes. Bom, lá então, chegando mais música, chegando mais sucesso, César Oliveira e Rogério Melo, Apaixonado.
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Agora são 6 horas e 20 minutos. Nós vamos aí para um bloco de patrocinadores que colam a marca aqui junto com a Verdinha. Já já eu tô de volta na tua companhia.

0: 6h21.
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Muito, muito bom dia. Agora 6 horas e 24 minutos, terça-feira, dia 13 de outubro. Ô Alex, tá atrasado 2 meses, hein? 13 de outubro de 2026. 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

0: Vamos aí para as participações dos ouvintes, as mensagens dos ouvintes. Nossa amiga Noeli Machado, bom dia. Que o Senhor derrame bênçãos em tua vida hoje e sempre. Sou a Noeli de Canela, quero participar do sorteio da erva mate Elaci. Pode deixar, vamos colocar lá. Bom dia, tchê. O Jair Kribler mandou uma foto aí. Eita, coisa boa, uma lareirinha com fogo, chimarrãozinho. Bom dia, Alex. Ótima terça-feira para nós. Roda uma do Pedro Hortasta, pode ser o timbre de galo, mas para já colocamos aí. Também o nosso amigo Nelson Correia, passando só para dar um bom dia para a esposa Elisete, a filha Gabriela, é os guri da catequese. Quero participar da erva mate Elaci. Vamos colocar lá junto no sorteador. Nosso amigo João de Canela, tudo certo, João? Bom dia!
1: Bom dia! Rádio Verde do Campo. Bom dia, meu amigo Alex. Gostaria
0: tudo de certo contigo?
1: Bugre do Mato. Me oferecer para minha esposa Marlene, para os netos Antônio e Anitta e para todos os ouvintes dessa rádio maravilhosa. Um grande abraço, Alex. É o João da Celulose Canela.
0: Show de bola, João. Obrigado pela companhia, obrigado pela sintonia. Vamos colocar na programação as músicas aí a pedido dessa galera toda que está participando através do 54999-270-979. Bora lá então, chegando mais música, chegando mais sucesso aqui na programação da Verdes Campos 97.9 FM, a rádio que eu sempre quis, aqui a música não para. Grupo Rodeio, Bochincho, com o Bolicheiro.
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0: Agora são 6 horas e 35 minutos, 6h35, manhã desta terça-feira, dia 13 de outubro, temperatura entre 11 e 15 graus. Vamos aí às participações dos ouvintes, pessoal que está ligadinho com a gente. Meu amigo Daniel, professor de dança. Bom dia, Daniel. Tudo certo contigo?
1: Bom dia. Bom dia, Rádio Verdes Campos. Bom dia, ouvintes. Bom dia, meus grupos de danças. Daniel, professor de dança de Igrejinha. Hoje um bom dia especial vai para os nossos novos ouvintes que receberam o aplicativo ontem, estão felizes escutando essa rádio maravilhosa. Um forte abraço a todos. Vamos lá. Começou a semana para alguns, para outros já começou ontem mesmo com o feriado. Vamos trabalhar rumo a Nova Petrópolis. Vamos que vamos, porque nós somos bonitos e não ricos.
0: Show de bola. Nosso amigo Daniel, que está sempre ligadinho com a gente. Obrigado pela companhia. O Volney Minuzzi, bom dia. Terça-feira, o segredo da vitória é a fé. Por isso, não deixe de manter a sua fé intacta em Deus. Tá certo, hein, nosso amigo Volney Minuzzi? Obrigado pela companhia. Quem tá ligado também é o Joel. Bom dia, Alex. É o Joel do estacionamento, escutando a Verdes Campos depois do final de semana com o feriadão. Foi muito puxado, mas foi uma semana muito boa. Tá certo aí, então, nosso amigo aí, o Joel Pinto, aí do estacionamento aí em Gramado. Obrigado pela companhia, obrigado pela sintonia aí, Joel. Bom lá então, chegando mais música, chegando mais sucesso, Os Monarcas e o Bonitão.

0: Agora são 6 horas e 44 minutos. E você já tá sabendo?
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0: O Brasil expandiu as suas exportações de maçã para a Europa neste ano em 111%. Em receita bruta, aumentou 104%. O volume em relação a 2025, com destaque para os embarques gaúchos para a União Europeia. O faturamento deve passar dos 15 milhões de dólares este ano com a produção gaúcha de maçã. Vamos aí para o nosso bloco de patrocinadores, que colam a marca junto com a Verdinha. Já já eu estou de volta na tua companhia.

0: 6h45.
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0: Beleza, beleza. Estamos de volta. Agora são 6 horas e 49 minutos. 6h49. 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Vamos aí às participações dos ouvintes. Meu amigo Jaime, o homem das tosquias, tá mandando mensagem aí. Bom dia, Jaime, tudo certo contigo?
1: Fala, Alex, bom dia. Por aqui, Jaime Eduardo, já nas atividades também. E passando para desejar aí um bom dia a todos, uma ótima semana. Para ti também um forte abraço aí. Gostaria de pedir a música Lisandro Amaral, de letra Capataz. Tá bueno? Forte abraço.
0: Vamos
1: aí,
0: campear. Bom dia a cada um. Tudo de bom pra ti aí, Jaime, pra toda essa turma aí. Vou campear aqui, se tiver aqui, Jaime, com certeza a gente vai rodar, tá certo? O Ademar Gonçalves, bom dia, é o Ademar de Santo Antônio da Patrulha, manda pra nós o Baitaca, a música Sou Deste Jeito. Um abraço, tia, e fica com Deus. Obrigado aí pela companhia, obrigado pela sintonia. O Paulo Denin, bom dia, Alex. Embora comer um cuscuz pra reforçar o dia, coisa boa. Cedinho, cedinho já, para dar aquele up, para dar aquele ânimo, né? Bora lá. Paulinho Lazarim, bora lá. O que o Paulinho tá mandando para nós? Bom dia, Paulinho.
2: Santo Antônio da Patrulha, manda para nós o bike.
0: Fala. Não, aí nós estamos repetindo o áudio do Ademar. Vamos no Paulinho Lazarim. Que deu, Paulinho? Não quer rodar o áudio do Paulinho? Mas que coisa, agora sim. Vamos ver o áudio do Paulinho aí, tudo certo?
3: Manda uma boa aí para nós, aí estamos na
2: esquerda. É o Ademar. É o Ademar de Santo Antônio da Patrulha, manda para nós um baita.
3: Fala, Alex, manda uma boa aí para nós aí, estamos na escuta. Um abraço, um bom dia para todos nós.
0: Tá certo, Paulinho. O Paulinho gravou o áudio com a minha voz de fundo, aí tu me confunde, Paulinho. Aí tu embruia. Paulinho foi o ganhador da cesta da padaria Lauer, é, né? No domingo ganhou a cesta da padaria Lauer, vai pegar aquela cesta com café da manhã, show de bola, né, Paulinho? Bora lá então, chegando mais música, chegando mais sucesso, agora 6 horas e 53 minutos, um bom dia! Chegando aí o Baitaca, meu Rio Grande é deste jeito...

computador hoje tá querendo complicar, não é essa, não é essa. Que coisa séria. Vamos atender o pedido. Vamos atender o pedido do ouvinte que pediu a música aí do Baitaca. Ela pulou. O meu Rio Grande desse jeito. Cadê? Vamos campear aqui agora. Não quer saber agora. Nós vamos rodar essa.

Agora são 6:58, 6:58, nós vamos aí para o bloco de patrocinadores e logo mais vem aí horário eleitoral gratuito, 7:10, eu volto na tua companhia.

0: 6h58.
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Agora, 7h10, estamos de volta depois aí do horário eleitoral gratuito. Estamos de volta aí na sua companhia, programa Bom Dia Verdes Campos, que tem patrocínio da Erva Mate Elassi, tradição, qualidade, amor em cada cuia, Industrial Madeiras, que passou a ser uma central de distribuição de beneficiados. iGreen Energy, cansaram de pagar conta de luz cara? 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

chegando mais sucesso aqui com o Gaúcho da Fronteira e o João Saudade aqui na programação da Verdinha, Verdes Campos 97.9 FM, a rádio que eu sempre quis.

é muito grande ao apresentar meu filho, Gaúcho de Araju, cantando comigo esse verso bonito, barbaridade. Capricha, gurizinha do Tata.

Beleza, beleza. Agora são 7h19, 7h19, manhã desta terça-feira, dia 13 de outubro de 2026, temperatura entre 11 e 15 graus aqui no Vale dos Sinos, Vale do Paranhana e na Serra Gaúcha.

0: Para 7 horas e 20 minutos, nós vamos ir para o bloco de patrocinadores que colam a marca junto com a Verdinha. Já já eu tô de volta aí na tua companhia.
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0: 7 horas e 20 minutos.
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4: 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Boa pergunta, Fernando. Tem sim. Se houve subordinação, salário, horário e habitualidade, existe o vínculo empregatício. É possível buscar todos os seus direitos na Justiça do Trabalho. Eu sou o advogado Joel Reis. Você pergunta, a lei responde.
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Agora 7h22, vamos aí às participações dos ouvintes, pessoal que tá ligadinho com a gente aí na Verdinha. Obrigado pela companhia, obrigado pela sintonia, o pessoal lá na cidade de Araricá. O Ernesto e a Dana, ligadinho aí na programação. Obrigado pela companhia, obrigado pela sintonia. Pessoal também lá na cidade de Gramado, o Robson e a Grazi, ligadinho pela companhia de todos vocês aí sintonizados na Verdinha. Vamos ver se tem mais participação de ouvinte. Vamos aí para o nosso WhatsApp. Pessoal na cidade de Estância Velha, um abração pessoal aí que tá ligadinho aí. O Romualdo e a Maristela e também o Taylor aí na cidade de Estância Velha. Obrigado pela companhia, obrigado pela sintonia de todos vocês aí. Bora lá então, chegando mais música, chegando mais sucesso, chegando aí o Vanderlei Rodrigo e o Quinta Avenida. Já eu tô de volta na tua companhia, logo mais tem Alessandro Martins e o programa Fatorama.

Agora são 7 horas e 27 minutos. Eu vou ficando por aqui. Volto amanhã de manhã a partir das 6 horas da manhã na tua companhia. Você fica agora com Alessandro Martins e o programa Fatorama, aqui na sua Verdes Campos 97.9, a rádio que eu sempre quis. Até amanhã, se Deus assim quiser, se Deus assim o permitir, estarei de volta na sua companhia.

0: 7:31.
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7:36, manhã da terça-feira, dia 13 de outubro de 2026. Tempo encoberto com bolsões de neblina distribuídos em várias áreas da região, né? Sobretudo as regiões mais baixas. Temperatura na marca de 11 graus e 4 décimos. Vamos juntos até às 8:30 desta terça-feira com cara de segunda, né? Feriadão que se foi. Antes tarde do que nunca, mais uma vez, aquele abraço a toda a criançada, né? Pois tivemos no dia de ontem o Dia da Criança. 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No Pitaco do Dia, eu quero falar sobre uma pesquisa. E segundo essa pesquisa, cerca de 70% da população brasileira ganha até R$3.000. 20% ganham de R$3.000 a R$5.000. 6% da população recebe de R$5.000 a R$10.000 como salário. E 2% de R$10.000 a R$15.000. Já 0,5% da população, né, recebe de R$20.000 a R$30.000. 0,3% de 30 a 40. Apenas 0,2% recebem acima de R$40.000. A distribuição da população por renda familiar mensal, portanto, é esta. E a pergunta é: onde você se enquadra?

E vamos embora, são 7 horas mais 38 minutos, 7h38, você na companhia do nosso programa. Esse é o Fatorama, sinal verde para a notícia. Eu sou o Alessandro Martins e vamos ao nosso Tour News pelas manchetes e notícias mais relevantes na ótica do programa. Tem uma notícia aqui muito importante, sobretudo para os moradores de Três Coroas e de Taquara, pois a Caixa Econômica Federal já está com o saque calamidade do FGTS liberado para moradores, repito, de Taquara e Três Coroas, entre outras cidades gaúchas. Desde sábado passado, solicitações podem ser feitas pelo aplicativo FGTS. O prazo termina em 18 de novembro para os moradores de Taquara e no dia 7 de janeiro do ano que vem para os Três Coroenses. A Caixa disponibiliza do saque calamidade do Fundo de Garantia do Tempo de Serviço para trabalhadores de 7 municípios gaúchos atingidos por tempestades e entre eles estão os moradores de Taquara e Três Coroas. A solicitação pode ser realizada diretamente pelo aplicativo FGTS, sem necessidade de comparecer a uma agência bancária, conforme os endereços identificados pela defesa ou pelas defesas civis dos municípios. Os moradores de Três Coroas e das demais cidades habilitadas, com exceção de Taquara, podem solicitar o saque até 7 de janeiro do ano que vem. Em Taquara, o prazo termina em 18 de novembro deste ano. Para ter acesso ao benefício, é necessário possuir saldo disponível na conta do FGTS e não ter realizado saque, pelo menos ou pelo mesmo motivo, em períodos inferior a 12 meses. O valor próximo, ou máximo, diríamos assim, permitido é de R$ 6.220 por conta vinculada, limitado ao saldo existente. E a forma de você solicitar é o seguinte: o pedido deve ser feito pelo aplicativo FGTS, disponível para celulares na opção de saque. Durante a solicitação, o trabalhador pode indicar uma conta da Caixa, incluindo a poupança digital Caixa Tem, ou de outra instituição financeira para receber o dinheiro sem cobrança de taxas. A relação completa dos municípios habilitados e os respectivos prazos para a solicitação estão disponíveis no site do FGTS, na página dedicada ao saque calamidade. Hora de conferirmos a previsão do tempo, agora faltando 19 minutos para as 8 da manhã. Chuva e risco de temporais isolados atingem o nosso Rio Grande no dia de hoje. Portanto, vamos conferir como vai ficar a situação. Instabilidade provoca chuva entre a madrugada e a manhã de hoje no estado. Sol aparece em alguns pontos durante a tarde, mas vento e granizo não estão descartados. Chuva e temporais isolados devem ocorrer durante esta terça-feira, dia 13 de outubro, no Rio Grande do Sul. E segundo a Metsul Meteorologia, uma frente fria na costa sudeste brasileira e uma área de baixa pressão provocarão instabilidade no centro e no sul do Brasil. No estado, chove em diversos pontos entre a madrugada e a manhã de hoje. Após a instabilidade, seguirá em direção ao oceano e deixará o território gaúcho. Com isso, a nebulosidade diminui e o sol aparece em diferentes locais do nosso Rio Grande. Ainda conforme a Metsul, no fim da tarde, a instabilidade deve se formar novamente sobre o estado, trazendo chuva para o norte gaúcho. Porém, os volumes não devem ser altos. O dia deve registrar temperaturas amenas no sul e no leste gaúcho, com marcas entre 17 e 20 graus. Porém, na metade norte, a massa de ar quente deve ingressar e as temperaturas devem atingir a casa aí dos 25 graus. A Metsu ainda alerta para risco de temporais de vento e granizo em pontos isolados. O tempo é mais ameaçador aqui no sul do Brasil, no estado do Paraná, onde diversas cidades já devem começar o dia com chuva, raios e trovoadas. Faltando 17 minutos para as 8 da manhã, daqui a pouco mais estará conosco a vereadora doutora Fátima, né, com quem a gente vai conversar no programa de hoje, na entrevista do dia. Na área da segurança pública, um pastor foi morto a tiros dentro da própria igreja. Isso foi aqui no Vale dos Sinos, em São Leopoldo. Os criminosos fugiram a pé após os disparos. O crime foi no fim da noite desta segunda-feira, no bairro Arroio da Manteiga. O pastor foi morto a tiros dentro da igreja no bairro Arroio da Manteiga, em São Leopoldo, no fim da noite desta segunda-feira.
O crime está sendo investigado pela Polícia Civil e dois suspeitos conseguiram fugir do local e são procurados pelas autoridades. Segundo informações, pouco antes das 23 horas, dois homens chegaram a pé ao local onde funciona a Igreja Esperança em Jesus Cristo, na rua Eva Moreira dos Santos, na comunidade Santa Marta, e foram recebidos pelo pastor. Minutos depois, vizinhos ouviram o barulho dos tiros. O pastor morreu no local, morreu na hora. O corpo foi removido no início desta madrugada, após o trabalho dos técnicos do IGP e da Polícia Civil. O serviço de necropsia será realizado agora pela manhã em Porto Alegre. A vítima foi identificada como Cláudio Roberto da Silva, 53 anos. O pastor Cláudio Silva, como era conhecido na comunidade. Ele aparece como presidente do IPM Esperança em Jesus Cristo em postagens da igreja nas redes sociais. E outra notícia muito triste que ocorreu aqui na região das Hortências refere-se a um cão que foi brutalmente agredido. O cachorro foi espancado a pauladas e jogado dentro de um córrego em Nova Petrópolis. O autor do crime foi o próprio tutor do animal, que acabou sendo preso em flagrante pela Brigada Militar. Um cachorro ficou gravemente ferido após ser espancado a pauladas pelo próprio tutor e jogado dentro de um córrego em Nova Petrópolis. O caso aconteceu por volta das 4h40 da tarde deste domingo, dia 11, no bairro Vale Verde. O homem, que tem 45 anos, foi preso em flagrante por maus tratos a animais. Conforme a Brigada Militar, testemunhas denunciaram de forma anônima a agressão após verem um homem entrando em uma área de matagal e arrastando o cachorro por uma corrente em direção a um córrego. Segundo a polícia, o tutor utilizou um porrete para espancar o animal. Ao chegarem no local, os policiais encontraram o cachorro dentro do córrego, com ferimentos graves, especialmente na região da cabeça. A violência provocou, inclusive, lesões severas em um dos olhos do cão, que foi gravemente atingido com comprometimento da visão. A Brigada Militar acionou o Corpo de Bombeiros para retirar o animal da água. Após o resgate, o cachorro foi encaminhado a uma clínica veterinária, onde permanece internado para receber o atendimento. Após buscas, os policiais localizaram o tutor e deram voz de prisão pelo crime de maus tratos a animais. A prisão em flagrante foi formalizada na delegacia de polícia e o homem acabou sendo encaminhado ao presídio logo depois. O porrete, o pedaço de madeira usado nas agressões, no entanto, não foi localizado. Menos mal, né, que ele vai ter que acertar as contas com a justiça. O vídeo, as fotos desse animal realmente é algo chocante. E essa aqui aconteceu em Santa Catarina. Um caminhoneiro respirou por um tubo durante o resgate após cair na água. O motorista, que tem 66 anos, ficou preso nas ferragens de uma cabine de caminhão quase toda submersa. Isso foi em Utuporanga, interior de Santa Catarina, quando um caminhão carregado com cerca de 3 mil litros de leite caiu na água na tarde do último dia 9, na Estrada Geral, braço esquerdo, lá em Utuporanga. Os bombeiros forneceram um tubo flexível para que o caminhoneiro conseguisse respirar enquanto preparavam sua retirada. O motorista estava preso pelo pé nas ferragens da cabine. Para soltá-lo, os bombeiros usaram equipamentos para rebater o teto e expandir o painel do caminhão. Parte do trabalho foi feito, inclusive, debaixo da água, ou seja, de forma submersa. Após a retirada, a equipe colocou um colete salva-vidas no caminhoneiro e o levou até a margem. O SAMU prestou atendimento e o encaminhou ao Hospital Bom Jesus. E as causas do acidente ainda não foram informadas. E no campo do esporte, depois, né, do Grenal, que ficou no 1-1 e mantém a dupla Grenal em situação realmente periclitante, temos uma boa notícia aqui que envolve o goleiro do Inter, né, o canelense Antony, que deve seguir como titular do Inter até o final da temporada. Apesar da falha no Grenal, o goleiro conta com o respaldo de Eduardo Batista. Roquete teve retrocesso na repercussão
e Matheus Cunha não deve receber nova oportunidade como arqueiro do Inter. E Antony deve então comparecer, né, como goleiro titular do Inter até o final dessa temporada, a menos que ocorra algum imprevisto. Apesar de não ter conseguido evitar o gol no Grenal, né, que acabou no empate de 1-1, no último domingo, o jogador mantém confiança da comissão técnica. E a torcida dos canelenses, sobretudo, né, fica mais forte do que nunca. E reservas de última hora na rede hoteleira elevam ocupação para 81% no sábado do feriadão aqui na região das Hortênsias. A ocupação hoteleira da nossa região ganhou força com as reservas de última hora para o fim de semana e o feriadão de Nossa Senhora Aparecida. Dados atualizados pelo Sinditur Serra Gaúcha no último sábado apontam ocupação na casa de 81% para o sábado e de 78,4% para o domingo. Já no dia de ontem, feriado nacional, a ocupação estava na casa de 58%, conforme os números mais recentes da ferramenta Flutua, que é utilizada pelo sindicato para acompanhar o desempenho da hotelaria regional. A atualização representa um avanço em relação ao levantamento anterior, que indicava ocupação na casa de 77% no sábado e 76% no domingo. Os novos números mostram que as reservas realizadas na reta final contribuíram para elevar o percentual de ocupação, né, a procura por hospedagem, especialmente nos dias do fim de semana, ou seja, sábado e domingo. Apesar do crescimento, a ocupação prevista para ontem ainda estava, né, ainda ficou, melhor dizendo, abaixo dos índices registrados no sábado e no domingo. O comportamento da demanda reforça a importância das reservas de última hora para o desempenho da hotelaria em períodos de feriados prolongados, os chamados feriadões. Os dados são acompanhados pelo Sinditur Serra Gaúcha por meio do instrumento Flutua, ferramenta de inteligência que monitora a ocupação e auxilia o setor na análise de demanda turística na região das Hortênsias. Agora faltando 10 minutos, né? 10 minutos para as 8 da manhã, no oferecimento de Sorri Fácil Canela, porque sorrir é uma conquista, vamos dar uma repassada nas manchetes estaduais. Uma delas diz o seguinte: vereadores de Porto Alegre discutem projeto que prevê a disponibilização de veículos exclusivo para mulheres. Portanto, está em tramitação no Legislativo da capital um projeto de lei que institui o programa Ônibus Seguro para Mulheres, visando a prevenção do assédio e da violência de gênero. A proposta, que é de autoria do vereador Carlos do Republicanos, prevê a disponibilização de veículos exclusivos para mulheres ou a reserva de espaços apenas para elas dentro dos ônibus convencionais, preferencialmente entre as 5h30 da manhã e as 9h, e no período da tarde também mais para o final, ou seja, das 5 às 8h30 da noite. De acordo com o projeto, os veículos deverão ser identificados por sinalização de fácil visibilidade, contar com monitoramento por câmaras de segurança, além de serem integrados aos sistemas de fiscalização do órgão competente. Conforme a proposta, a Prefeitura da capital, em conjunto com as concessionárias do transporte coletivo, ficará autorizada a promover a adequação gradual da frota, a capacitar motoristas e funcionários para a prevenção e atendimento de casos de assédio e realizar campanhas educativas contra a importunação sexual. A Prefeitura de Porto Alegre também poderá firmar parcerias com órgãos de segurança pública, bem como implementar canais de denúncias imediata, inclusive por meio de digitais. O vereador destaca, né, que Porto Alegre apresenta um dos maiores índices de assédio contra mulheres entre as capitais brasileiras, cerca de 82% delas relatando já terem sofrido algum tipo de assédio dentro dos ônibus. Além disso, o transporte público de passageiros aparece como um dos principais locais dessas ocorrências, sendo citado por praticamente 60% das entrevistadas. Diante desse cenário, torna-se necessária a adoção de política pública eficaz que garantam a dignidade e a integridade física e psicológica das mulheres, especialmente em deslocamentos diários, afirma o vereador proponente. Ainda nas manchetes, o candidato Flávio Bolsonaro virá ao Rio Grande do Sul amanhã, quarta-feira.
Escritório de transição será inaugurado por Eduardo Leite e Luciano Zucco no dia de hoje, em Porto Alegre. Mais de 1 milhão de processos judiciais envolvem idosos aqui no Rio Grande do Sul. Também é manchete, enchentes de 2024 no Rio Grande do Sul têm desdobramentos, pois o Ministério Público Federal quer indenização na ordem de 540 milhões pela petroleira Shell. Cirurgias de catarata pelo SUS aumentam quase 75% em 4 anos aqui no Rio Grande do Sul. Já nas manchetes nacionais e internacionais, ex-presidente José Sarney apresenta boa evolução clínica, mas permanece internado em hospital do Maranhão. Comissão do Senado marca a votação da PEC da Segurança para esta quarta-feira. Presidente do Tribunal Superior Eleitoral convoca campanhas presidenciais em meio à guerra de liminares. Cargueiro da Força Aérea Brasileira inicia operação contra incêndios na Amazonas. Previsão é de 3 voos diários. Brasília é tão grande, né, que enquanto o Sul enfrenta problemas de enchentes, o Norte e Nordeste têm problemas de incêndios, dado as altas temperaturas. 2 aeronaves da Força Aérea Brasileira começaram a atuar ontem no combate aos incêndios florestais no Amazonas. Uma delas é equipada com um sistema capaz de lançar até 12 mil litros de água em uma única operação. A previsão é de realizar 3 voos diários para combater as chamas no estado do Amazonas. A mobilização integra uma força-tarefa federal criada para reforçar as ações contra as queimadas que atingem diferentes municípios amazonenses e afetam a qualidade do ar, especialmente na região metropolitana de Manaus. Ainda nas manchetes, temos aqui, o governo federal busca apoio para aprovar o fim da escala 6x1 em 2 turnos no mesmo dia. Justiça Eleitoral atribui a falha técnica no pool de mídias à transmissão sem áudio do programa eleitoral de Flávio Bolsonaro no dia de ontem. São algumas das manchetes que a gente quer fazer questão, né, de destacar para você que nos acompanha. Dando um pulo agora até o litoral norte, mais precisamente em Torres, foi autorizada a instalação de quiosques na faixa de areia até maio do ano que vem, lá na Praia de Torres. O funcionamento dos estabelecimentos será facultativo em parte do período, mas obrigatório durante a temporada de verão, que é de 15 de dezembro a 15 de março. A Prefeitura de Torres obteve autorização para o uso da faixa de areia da praia, permitindo a instalação de quiosques a partir de sábado, dia 10, né, sábado que passou. A licença tem validade até 31 de maio do ano que vem e estabelece períodos específicos para o funcionamento dos estabelecimentos com o objetivo de organizar a ocupação da orla ao longo dos próximos meses, ou seja, da temporada de praia que vem aí. A liberação permite que os comerciantes iniciem a instalação dos quiosques antes do período de maior movimento no litoral. No entanto, a abertura dos estabelecimentos não ocorrerá necessariamente de forma simultânea, já que o funcionamento será facultativo em determinadas etapas da autorização. Entre 10 de outubro e 14 de dezembro, portanto, o prazo já está vigente, cada comerciante poderá decidir se mantém o quiosque em funcionamento na faixa de areia. A mesma regra será aplicada entre os dias 16 de março e 31 de maio do ano que vem, período posterior à temporada de inverno. Portanto, o pessoal que vai para o litoral, né, nesse verão vai se deparar com essa novidade aí, que são os quiosques que foram autorizados a atuarem na orla, né, na orla do nosso grande marzão. 3 minutos faltando para as 8 da manhã. Você segue ligado aqui no nosso Fatorama, conferindo as informações. E a gente prossegue, né, trazendo uma outra informação aqui que merece destaque e que trata exatamente, né, de uma questão que eu quero compartilhar com os nossos ouvintes. Depois de uma semana praticamente, né, de muita dor por parte dos entes queridos, porque esse momento da procura pelo corpo ou por notícias realmente é assombroso para qualquer pessoa. O fato é que após uma semana de intensa procura, bombeiros encontraram neste final de semana o corpo do rapaz que estava desaparecido no Rio Caí.
Os bombeiros aqui de Gramado localizaram na manhã do sábado o corpo do jovem William Borgoni Strossi, 28 anos de idade. Este gramadense que estava desaparecido desde o final da tarde do último dia 3 de outubro, quando foi arrastado pela força das correntezas em um rio na localidade de Linha Pedras Brancas, no interior de Gramado. O corpo foi avistado por uma das equipes de bombeiros, equipe essa que atuava nas buscas terrestres, a cerca de 1,5 km do ponto onde ocorreu o afogamento e onde ele havia sido visto pela última vez. Conforme os bombeiros de Gramado, as chuvas recentes alteraram o comportamento das águas do rio e foram determinantes para a localização. A avaliação preliminar indicava que a vítima estava presa de forma submersa e, com a elevação das águas e a mudança de pressão da correnteza, soltou-se vindo à superfície, ficando retido entre duas pedras no leito do rio. O ponto em questão apresenta forte turbulência e corredeiras intensas, o que impedia a parada das embarcações durante as varreduras anteriores feitas pela água. Dessa forma, a visualização só foi possível a partir das equipes que atuavam a pé pela margem ou pelas margens do rio. Ao longo desses 7 ou 8 dias, os bombeiros e socorristas mobilizaram diariamente cerca de 15 pessoas profissionais das guarnições nas buscas pelo cidadão. As buscas mobilizaram uma ampla operação ao longo da última semana. Para gerenciar os trabalhos, as autoridades, inclusive, estruturaram um posto de comando no interior de Gramado, reunindo o efetivo do Corpo de Bombeiros Gramadense, com apoio de corporações de Canela, da Defesa Civil Municipal e também de mergulhadores especializados que vieram de Porto Alegre. Neste sábado, as ações combinavam patrulhas terrestres e equipes embarcadas. Após a localização, o trabalho de remoção do cadáver, que era de alta complexidade, foi feito pelos bombeiros. Como a vítima estava localizada na margem oposta, em um trecho crítico do curso d'água, os bombeiros utilizaram um sistema de cordas e técnicas de salvamento em corredeiras para transpor o rio com segurança e concluir a retirada do corpo daquela área. Pontualmente, 8 horas, vamos a um rápido intervalo comercial. A gente volta na sequência para a entrevista do dia aqui no nosso Fatorama. 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

8:01. Antes do nosso intervalo comercial, eu preciso lembrar que o tempo encontra-se encoberto com bolsões de neblina espalhados aqui na região, o que reduz a visibilidade dos motoristas e obriga, digamos assim, uma maior atenção.

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1: 8:02.
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0: Simbora, simbora, fique de bem com o seu reloginho, são 8 horas e 7 minutos, né? Você que tá de olho aí para apanhar o ônibus, dirigir-se ao trabalho, eu repito, 8 horas e 7 minutos. Temperatura agora na marca de 12 graus e 4 décimos. Bastante umidade aí fora, né? Um pouco de neblina também, são os chamados bolsões de neblinas em algumas áreas tradicionais, né? Então você que, ao passar por locais assim, reduza a velocidade, mantenha os faróis em luz baixa e redobre a atenção. Na entrevista do dia hoje, com muita satisfação, estamos recebendo aqui a vereadora de Gramado, doutora Maria de Fátima, ela que é do Republicanos e que nesse momento cumprimenta seus eleitores, seus amigos e a comunidade em geral. Muito bom dia, vereadora Maria de Fátima.
1: Bom dia, meu amigo. Bom dia a todos que nos ouvem, nos assistem aqui da nossa região, do nosso estado, né? E do nosso sul do Brasil.
0: Verdade.
1: Eu sei que a Verdes Campos estende além de Gramado, além de Canela, além de São Chico, além de Cambará e segue.
0: Verdade.
1: Então, bom dia a todos os que nos ouvem.
0: Bom, doutora, é a primeira vez que a gente conversa com a senhora aqui no programa após uma campanha eleitoral. E a gente se propõe aqui a fazer uma espécie de um rescaldo, melhor dizendo. E como foi essa experiência, assim, de forma bastante genérica?
1: Bem, primeiro, eu sou eleita vereadora na minha primeira legislatura. Primeira vez. Eu sempre fui médica. E recebi o convite veio, lutei, consegui. Como única mulher eleita para vereadora. Recebi novamente o convite. Partido do deputado federal Carlos Gomes, que é o presidente estadual do partido. E foi um grande desafio. Porque eu não sou política com experiência como outras pessoas, né? Mas me propus a levar as minhas propostas, percorri a nossa região de Cambará, descendo até Três Coroas, fui conversar com o prefeito de Nova Petrópolis, Picada Café, e acabei conhecendo bastante gente. Mas, infelizmente, não alcancei. Agora, em relação à minha eleição de vereadora, em que eu fiz 617 votos, aqui em Gramado eu fiz 841, sem campanha em Gramado. Então, eu tive um aumento de votos de 40%. E isso tem um bom significado, caso eu venha me candidatar para 2028. Sem campanha, fiz 5 ou 6 ruas apenas em Gramado, porque é bastante corrido você rodar essas cidades de carro. Eu acabei indo dirigindo e foi bastante cansativo. Mas eu acredito que toda experiência é sempre válida. Sempre válida. É como eu digo, engrossa o couro.
0: Verdade.
1: Engrossa o couro e aí você fica mais preparado para uma outra oportunidade, inclusive para 2028.
0: Não está afastada, então, a possibilidade em 28 de buscar uma cadeira na Assembleia?
1: Não, afastada não. Afastada não. Aqui, na verdade, seria aqui na Câmara de Vereadores,
0: na Câmara,
1: né?
0: Na Câmara, exato.
1: Mas afastada não. Mas hoje o meu foco, especialmente a partir de agora, que eu vou entrar no segundo ano, né? Vou concluir o meu segundo ano de vereadora, é concluir meus projetos. Eu tenho meus projetos, o vereador tem como função também fiscalizar. Eu fiz uma doação das minhas emendas impositivas do ano passado para a reforma da linha do AVC, que é um setor, é uma unidade fechada para paciente que chega com AVC agudo. Então, a parte estrutural, eu fiz a doação. E agora eu vou começar a fazer as minhas fiscalizações. Porque nós já estamos em outubro e eu quero ver se as obras já começaram, até porque as emendas para o ano que vem já encerraram, inclusive. Agora nós vamos avaliar esses projetos, sabendo que 50% é para a saúde, e nós como vereadores, vamos ver a parte de aparelhos para o hospital, porque é importante, aparelhos novos, né? Então você vê, a emenda do ano passado, eu preciso ver se já começaram as obras, porque não adianta eu ter um hospital que recebeu o prêmio pela linha do AVC e não tem uma estrutura, eu poderia chamar assim de uma anatomia. Então, piso, iluminação, distanciamento de leito.

0: gostaria de aproveitar a sua presença aqui para a gente dar uma espraiada num projeto que eu sei que está na concepção e que vem de encontro a algo que a gente agora há pouco estava lendo aqui, né? Que é esse cuidado que, que as nossas autoridades devem ter com a questão dos feminicídios, enfim, dessa agressão barata até que a mulher vem sofrendo nos últimos tempos. Aliás, há um bom tempo.
1: Sim.
0: E a senhora tem um projeto aí de defesa pessoal para as mulheres. Nos explique o que, que é isso.
1: Esse projeto eu venho trabalhando nele há cerca de quase um ano. Digamos quase um ano já. Mas o projeto tem que ser muito trabalhado, ver a viabilidade, nada que invada competências do prefeito, porque tem coisas que é só do prefeito, exclusivo dele. O vereador não tem ascendência sobre isso. Então esse projeto vem sendo trabalhado, estudado, avaliado, conversado com as partes interessadas, inclusive o professor, que já faz a parte de projetos sociais. E tudo está se encaminhando para que ele saia em breve, muito em breve. Porque é importante que, já desde jovem, as adolescentes, as idosas, as mulheres de uma forma geral, aprendam a defesa pessoal. Não é agressividade, mas se defender. Especialmente as jovens.
0: Como diz o próprio nome, né? Defesa.
1: É, para defesa. E lógico que toda arte marcial, ela tem como característica a disciplina. Ela faz bem a mente. Ela faz bem a saúde física.
0: Porque é exercício, né?
1: Sim, é exercício. E você aprende a lidar com situações de risco, com equilíbrio. Então, trabalha muito a mente. Então, eu conversei com a Comissão das Mulheres, que eu faço parte, lá da Câmara, para colocar essa minha proposição à frente da própria comissão. Porque a comissão trabalha com essa parte. Então, justo que a comissão receba esse projeto e coloque. Mas já está todo afinado, já está todo pronto e ele vai ser muito bonito. Vão ser um curso assim, de 3 meses para se circular as pessoas que têm interesse. E se tiver interesse, aí sim partir para um curso propriamente dito, de taekwondo, de judô, de karatê, seja do que quiser, do hapkido. O que não falta são opções. Porque, como eu sempre digo, eles fazem muito bem à saúde.
0: Isso seria gratuito e aberto a todas as mulheres no município?
1: Gratuito e aberto.
0: E ele já tem assim um local onde ele poderia acontecer, evidentemente numa academia, né?
1: Sim. Se tudo der certo, tem ali ao lado da prefeitura, aqui em frente, um espaço que ele é bem possível de ocorrer.
0: Perfeito. Bom, é louvável, né, essa sua preocupação, e eu acho que, além da principal proposta dele, que é diminuir a questão da violência contra a mulher, ele traz essas outras bandeiras que a senhora acabou muito bem de mencionar aí, a questão do exercício, que ela vai fazer bem para a mente, né?
1: Sim. A arte marcial, ela é, na verdade, é um meio muito de disciplina, de saúde. Então, eu fazia Tai Chi Chuan. Fiz alguns anos Tai Chi Chuan. E o pessoal pensa que são movimentos leves de coordenação motora, e não é uma arte marcial. É uma arte marcial. Mas que os idosos fazem muito. Porque ele ajuda a ter o equilíbrio, força muscular que o idoso perde relacionada a isso.
0: Todos nós perdemos a força muscular,
1: com,
0: né?
1: O tempo, sim. A não ser que seja uma pessoa que seja atleta e que manteve isso no decorrer da vida. Porque a gente vem aprendendo que a musculatura, ela tem que ser forte para aguentar a fragilidade óssea e articular. Querendo ou não, o músculo, ele tem uma grande quantidade de sangue, e esse sangue circula pelo coração. Então, é como se o músculo fosse um segundo coração. Então, é importante, desde jovem, mas especialmente a partir dos 40. E a gente acha, já tá bom.
0: Sim.
1: Já fiz tudo na vida, agora eu quero descansar. E não dá. Aí aumenta o risco de queda, de fraturas, dor crônica, ansiedade, depressão, e muitas vezes o exercício físico combate isso tudo. É uma maravilha.
0: Não precisa nem ir para o remédio, né?
1: Não, é exatamente isso. Às vezes não precisa nem ir para o remédio.
0: 8:17, está conosco aqui a vereadora doutora Maria de Fátima, vereadora do Legislativo Gramadense, falando de alguns projetos

0: questão no embrião. E outro que me chama a atenção e que eu sei que é de sua autoria, ele dá para ser classificado como um projeto internacional, já que envolve os países de Brasil, Argentina e Uruguai. Eu vou deixar para a senhora nos explicar o que, que é esse festival que está sendo preparado e que pode ser mais uma das atrações para o trade turístico de Gramado.
1: Sim, esse daí está no embrião. Nós, eu e o meu assessor, que é o Alan, que está aqui, inclusive, nós fizemos um projeto porque o projeto, como eu disse, ele não pode invadir as atribuições do prefeito. E às vezes a gente se empolga, acaba entrando numa seara que não é a nossa. Então, após o projeto estar organizado, pronto, precisa ir para o jurídico para ver se não tem nenhum vício de iniciativa. Então, ele está nessa fase. Mas, assim que passar essa fase, eu já mostrei o projeto ao prefeito, já mostrei ao vice-prefeito, já mostrei a Gramado Tour através da Rosa Helena, já mostrei ao presidente, ao secretário do turismo, já que é um projeto que vai trazer uma aliança histórica. Nós vamos fechar essa aliança entre Gramado, representando o Rio Grande do Sul, Uruguai e Argentina. Porque esses três países têm muito em comum. Não que o Rio Grande do Sul seja país, né? Mas
0: representa um país, né?
1: Representa um país.
0: E a chamada Tríplice Fronteira, né?
1: Seria mais ou menos assim. O nome dele inicial seria esse, Tríplice Fronteira.
0: Mas o que, que trabalharia-se aí? A questão da musicalidade, da gastronomia?
1: Tudo que é intercâmbio. Tudo que intercambia entre os três países. A história, a gastronomia.
0: A cultura.
1: A cultura. A dança, roupa. Tudo, as fotografias, então, os cavalos, tudo que tem em comum entre os três países. Tivemos há pouco o Festival Gaúchos, só que o nosso estende além do Rio Grande do Sul, os gaúchos, né?
0: Como são chamados na Argentina, né?
1: Isso aí.
0: Sobretudo aquela província ali de Misiones,
1: sim,
0: que inclusive faz divisa, né, com o nosso Brasil,
1: sim,
0: aqui.
1: Então, aqui nós temos uma história muito linda entre os três. E eu tive eu conversando com um amigo que é uruguaio, enquanto eu conversava com ele, me veio o projeto à mente. Eu peguei uma caneta, escrevi num guardanapo.
0: Para não perder o fio da meada.
1: Sim, exatamente. E depois eu fui buscar estruturar esse projeto. Ele está com um esboço.
0: Está criando asas.
1: Sim, mas vou dizer, se realmente conseguir pôr adiante, vai ficar muito bonito. E isso vai atrair para nós muitos turistas. Lógico que o cônsul do Uruguai, o cônsul da Argentina, são convidados para a estreia. Eu estou pensando em ir lá conversar com eles para apresentar o projeto. Porque é um projeto que o epicentro é Gramado. Porque já temos o Festival Gaúcho também com o epicentro em Gramado. Mas também podemos levar esse mesmo projeto para acontecer na Argentina e no Uruguai.
0: Cada ano um dos integrantes cedia.
1: Sim. Ou em meses diferentes, né?
0: E dentro do próprio ano.
1: No próprio ano. Mas seriam 5 dias de festival em datas que não tenham movimento. E lógico que isso vai envolver toda a nossa região.
0: Como é que o secretário de turismo e o próprio prefeito e o vice perceberam assim esse contato inicial? Como é que foi o feedback deles?
1: Eles olharam, leram o projeto na minha frente, gostaram bastante, olharam com um carinho. O prefeito me perguntou: a senhora vai me deixar o projeto na mão? Eu disse: não, prefeito, agora não. Esse projeto ainda tem que ser trabalhado, conversado com outras pessoas. Eu conversei rapidamente com o presidente do RS Nasce, o Vini. Conversei com o Thomas, que era vice-presidente do RS Nasce, e o que ele me disse: esse projeto é ouro. Mas lógico, não para agora. Tem que ser muito trabalhado. E eu, como vereadora, o que eu posso fazer no projeto? Entrar no calendário municipal. Então, precisa de empresas que atuem estruturando o projeto junto com a Secretaria do Turismo, porque a ideia é atrair turista para a nossa região. E lógico que Gramado, Canela, podemos atrair também a região de São Chico, que tem muita história também, né?
0: Sim,
1: São Chico tem muita história.
0: Das cidades aqui do
1: Sim, do nosso entorno aqui.
0: Do nosso entorno, é a mais gaúcha de todas.
1: Sim,
0: né?
1: Exatamente.
0: Ela realmente tem um DNA muito forte, né? Identificadíssimo com essa questão da tradição gaúchesca.
1: Então será. Eu acredito que esse projeto vá à frente. Eu já conversei com meus colegas na Câmara. Também gostaram. Porque é algo novo. É algo que eu acho que não foi pensado.
0: E outro detalhe que vem de encontro é que nos últimos tempos, sobretudo, Gramado passou a ter um olhar diferenciado para esse turista que vem aqui da Argentina ou do Uruguai, né? Ele está tendo uma receptividade diferente, né?
1: Sim, é importante porque, querendo ou não, eles trazem renda na nossa região. A gente sabe que o nosso país vai enfrentar turbulências, porque ninguém vai me dizer que vai entrar 2027 devendo quase 11 trilhões de dívida bruta, que isso não vai respingar na população, lógico. E qual é o principal ponto que respinga? O turismo. Só que a nossa região vive de quê? De turismo. Vai ter agora essa mudança de tributos, que vai ter mudança relacionada ao ISS. Então as cidades vão ter que produzir serviço. Então, se nossa região é turística e eu preciso do turista, que venham todos, não só do Brasil, mas do nosso entorno, são nossos vizinhos, nossos irmãos, uruguaios e argentinos, são sempre muito bem-vindos. Porque toda vez que eu fui visitar estes países, de férias, né? Eu sempre fui muito bem recebida, muito bem recebida. E a nossa característica da região é recepcionar muito bem os turistas. Porque eu já fui não querendo depreciar nada. Mas como eu era muito viajante, eu vinha muito da Bahia para cá de carro, todo ano, eu e meu marido. Então, tudo que acontece, todas as cidades que estavam nesse nosso trajeto, de Salvador até Gramado e Canela...
0: Estamos falando de quantos quilômetros?
1: 3.400.
0: Nossa.
1: De vinda, mais de volta. Então, aí já são quase 7 mil quilômetros, né?
0: Uhum. Só de ida e volta.
1: Ida e volta.
0: Mas a senhora falava que passava por algumas cidades nesse trajeto.
1: Sim, então certa vez eu fui a... Passamos em Paraty.
0: Rio de Janeiro.
1: Rio de Janeiro. Linda cidade, né? Mas a forma que o comércio da nossa região acolhe é bastante diferenciado. Então a gente sai de Gramado, sai de Canela, sai de São Chico, de Cambará, Nova Petrópolis, e você volta e passa na cidade. Passa nas outras cidades.
0: Percebe de pronto, né?
1: Mas a diferença é brutal. Não é em vão que nós somos campeões em turismo. Porque a forma que eles nos recepcionam é bem inferior ao que nós recebemos aqui quando somos turistas. Não tem comparação. Então, o nosso comércio, ele precisa ser exaltado. Aí eu estava pensando comigo. Quem vem para cá não precisa vir de mala cheia. Por que é que nós temos roupa, sapato, meia, casaco, cachecol, luva, tudo que você pode comprar aqui são produtos de primeira qualidade. E nessas minhas andanças como candidata a deputada estadual, uma das queixas que eu ouvi, e foi muito pertinente essa queixa, estas queixas, na verdade, é que o comércio não é exaltado perante a apresentação das cidades para o turismo.
0: Verdade. Os parques, os pontos turísticos sempre estão
1: na
0: frente, né?
1: A gastronomia, sim. Mas eu lhe digo, o material que se trabalha aqui, com lã, com malhas, com couro, em sapatos, em meias, roupas de uma forma geral, eu lhe garanto, são mais bonitas e têm mais qualidade do que em outras cidades. Mas a gente, às vezes, esquece do comércio. Verdade. Então, o nosso comércio merece atenção, merece respeito, merece ser exaltado. E o turista que vem não precisa vir de mala cheia, Você pode comprar aqui.
0: Até porque hoje a bagagem, ela onera no, na viagem, né? Você tem que pagar por peso. É um problema a mais que você pode reduzir, né?
1: Exatamente. Então, em todos os sentidos, você vem com a mala mais vazia. E você leva um queijo, você leva geleia, você leva salame, você leva o chocolate, você leva de tudo. Vinho. É. Eu tenho uma amiga que ela vem aqui todo ano, Alessandro. E ela vem com uma mala vazia. E dentro da mala vazia vem a mala com a roupinha, né? Porque aqui ela compra mais coisa. Sempre ela compra mais coisa. É bota, é meia, é novo casaco. E geralmente vem no inverno. Então, as coisas de inverno têm uma qualidade, uma beleza assim que, aos olhos de quem vem de fora especialmente, alegra e dá vontade de comprar. Então, ela vem sempre com a mala vazia. Porque além dela levar roupas e sapatos, ela leva salame, ela leva biscoito, especialmente da Dauper, em canela.
0: Lá em canela. Né? Que é uma maravilha, né?
1: Sim,
0: saborosíssimo.
1: Não tem outra coisa. Então, ela leva vinho, ela leva suco de uva, uma mala só para isso. Geleias, especialmente a geleia de uva. Pão. Tudo ela leva nessa outra mala vazia.
0: Eu acho que a gente, quando viaja, tem que fazer isso. Você tem que trazer um pouco daquilo que você conheceu lá, até para poder compartilhar com quem vive no teu entorno, né?
1: E aí você vê, a gente pensa assim, ah, vou levar só chocolate. Não, nós temos muito mais coisa. Nós produzimos mais coisas além do chocolate.
0: Basta ir numa feira do Feito em Gramado que a gente fica abismado, né?
1: Nossa Senhora!
0: Doutora Fátima, para finalizar com chave de ouro a nossa entrevista, deixa eu falar agora com a doutora, né? Mais com a doutora do que com a vereadora.
1: Tá.
0: Essa mudança maluca de clima, como a senhora pode perceber, até minha garganta foi afetada. O que daria para, em termos de dica para a população, como negociar com esses dias chuvosos, de muita umidade, que acaba provocando doenças respiratórias e coisas do gênero?
1: Sim.
0: Aquela receitinha caseira, assim, para evitar de daqui a pouco estar na fila da UBS.
1: Bem, primeira coisa, a gente normalmente, para tentar se proteger do frio, da umidade, a gente fecha a casa toda. E aquele próprio ar fica viciado. Então, precisa de casa ventilada, você toma água, tem uma boa alimentação. E quando eu digo boa alimentação, é saladas, suco de frutas, ou chupar a própria fruta. Nosso corpo precisa das vitaminas, mas os alimentos têm as vitaminas, a carne tem proteína, então precisamos sim. E muitas vezes você fazer assim, o mel anti-inflamatório, o própolis é anti-inflamatório. Se proteger do frio com roupas, mas deixar sua casa ventilada. E eu sou assim, eu gosto tanto de limão que eu plantei na minha casa um pé de limão siciliano. Se souber, tinha até trazido para você um pouquinho. Porque a vitamina C é uma vitamina muito especial no nosso organismo. Além da produção de colágeno que ela estimula, ela faz muito bem à nossa imunidade. Então eu sempre tenho. Lógico que eu também tenho rinite. E a rinite, onde tem muita assim, poeira, mofo que vem pela umidade, sempre tende a piorar. 80% das pessoas que têm asma têm rinite alérgica. Então, o que precisa? Manter a casa sempre arejada, sem nenhum ponto de mofo, sem poeira, para poder a pessoa não piorar um estado que é dele. Então, a gente tem pouco a fazer. E ainda, se não melhorar? Aí sim, se eu não melhorar, eu preciso ir no hospital. No hospital não, nos postos.
0: Nas UBS.
1: O hospital é só para casos mais delicados.
0: De emergência
1: então,
0: e delicados. Né?
1: Isso. Mas, Fátima, eu não estou muito bem. Tem o CAIS, que atende até às 20 horas aqui em Gramado. Para situações que não são de hospital, mas que o posto ou não tem vaga, ou não está com a agenda aberta... E você precisa de um atendimento com mais rapidez.
0: Perfeito. Depois dessas dicas, né? Falando mais agora nesse último momento com a doutora e com a vereadora, eu quero agradecer a vereadora Maria de Fátima, né? Doutora Maria de Fátima, que esteve conosco aqui nesse bate-papo. Quero lhe parabenizar por essas duas iniciativas, que é o projeto da defesa pessoal para as mulheres e, sobretudo, esse do festival. Eu fiquei realmente curioso, eu achei, brilhou os olhos, como se diz. Eu acho que pode ser um evento muito importante,
1: sim,
0: um evento que já nasce com cunho internacional. E a senhora tem razão. É, eu já estive na Argentina, muito mais do que no Uruguai, mas na Argentina, até por ter morado, sou de uma região muito costeira ali, a região das Missões. E, de fato, a similaridade que nós temos no amplo sentido da cultura, da musicalidade, das danças, dos costumes. A nossa história é muito parecida, aliás, ela tem o mesmo DNA, né? Ela tem o mesmo gene.
1: Exatamente. Então, o projeto Lendo ficou muito bonito, ficou muito, assim, interessante de ser trabalhado, bem trabalhado, e entrar no calendário de festas aqui de Gramado. Vamos ver. Então, agora que acabou já a campanha, eu vou trabalhar nisso com bastante afinco, entregar aos meus colegas para apreciação nas comissões, e se acharem que é possível, porque as ideias têm que ser muito debatidas, espremidas igual a limão, para poder tirar o que é de melhor. O que não serve, a gente descarta, como descartou outras vezes.
0: O néctar do suco, né?
1: Isso é a ideia. A ideia tem que ser trabalhada, debatida, combatida, discutida, porque quem ganha com isso é a população.
0: Doutora Maria de Fátima, muito obrigado pela sua presença. Obrigado. Volte também. Sempre, foi um prazer enorme compartilhar essas informações com os nossos ouvintes aqui no Fatorama. Grande abraço. Agradeço.
1: Bom dia a todos e feliz semana.
0: Fatorama volta, se Deus quiser, amanhã. Eu espero que o cacá garganta um pouco melhor, até porque agora eu vou me consultar com a doutora aqui nos corredores, né? E, como eu disse, né, na sequência da programação, vamos ter a Crônica do Dia com o nosso professor Ernesto Riegel e depois o Jefferson Câmara com o Radar.

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1: 8 horas 35 minutos.
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Vamos lá então, bom dia, bom dia, bom dia pra você que tá ligado na Verdinha. Estamos chegando na área pra fazer companhia pra você em mais uma terça-feira. Vamos lá, dia 13 de outubro, temperatura já tá subindo aí, já tá se mantendo já nos seus 13 para 14 graus. A gente vai atualizando você, hein, com muita música boa, aquele bate-papo. E pra você que tá ligado comigo sempre, sempre na Verdinha, hein, mandando aquele super alô com a gente. Você vai participar no 54999-270-979 pra mandar aquele alô, aquele recado e participar comigo por aqui, tá? Tô contigo e te quero comigo. Pra começar, no radar tem Sonzeira, tem sucesso pra você.

0: Vamos lá, bom dia para você que tá ligado aqui na Verdinha. Eu sou o Câmaro Jefferson, contando com o teu alô, com o teu recado e tua participação no 54999-270979. Manda aquele bom dia pra gente, igual fez aqui meu amigo Altamir. Tô ligado na Verdinha, nesta manhã chuvosa, é? Boa parte do estado com bastante chuva, viu, Altamir? Passarela vem chegando pra cantar, Sofrendo e Vivendo.
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0: Matando Saudade, México Show, Porto do Amor aqui na Cápsula do Tempo, para Paiol, Atacado e Varejo, Três Coroas e Canela tem Paiol, Atacado e Varejo. Bom dia para você que tá ligado comigo da Verdinha, mandando teu alô, teu recado e participando. Oi Luísa, bom dia para você, obrigado pela tua companhia. A Jéssica também já mandou alô. Chico Gessler, obrigado pelo alô. Quem mais tá por aqui? A minha amiga Délcia Altenhofen, sempre mandando aquele bom dia. A Mônica Benítez também. Terezinha, abraço. Luciano Lechner, também tá sempre ligado com a gente.
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2: A Microsoft anunciou um novo computador com tecnologia da NVIDIA para executar tarefas de inteligência artificial diretamente no aparelho, sem depender tanto da nuvem. A proposta é permitir atividades como programação e projetos complexos com mais autonomia. O lançamento está previsto para 16 de outubro, mas o preço anunciado é de $2.599, o que pode limitar o acesso à novidade. O suspense Dentro da Baleia estreia nos cinemas no dia 15 de outubro. O filme acompanha um jovem mergulhador que parte em busca dos restos mortais do pai, mas acaba preso dentro de uma baleia de 25 metros. Com apenas uma hora de oxigênio, ele precisa lutar pela sobrevivência e enfrentar o luto em uma jornada de superação e redescoberta da vontade de viver. Saiba mais em radioverdescamposfm.com.br. Da redação, Anderson Dilkin.
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0: Vamos lá, trazendo a previsão do tempo. Vou atualizar a previsão do tempo para você que está ligado comigo na Verdinha. Estou trazendo aqui o Kleber Silva para falar com a gente. Bom dia, Kleber.
1: Bom dia, Vale do Paranhana, Vale do Sino, Serra Gaúcha e Litoral. Vamos aí conferir a previsão do tempo para esta terça-feira, 13 de outubro. O dia será de estabilidade em boa parte do Rio Grande do Sul, com muitas nuvens, possibilidades de chuvisco e períodos de chuva. Em alguns momentos, o sol pode aparecer entre as nuvens. Aqui no Vale do Paranhana e Vale dos Sinos, a previsão é de tempo variável, com possibilidades de chuva passageira e temperaturas amenas. Na Serra Gaúcha, o tempo também exige atenção, com céu nublado e possibilidades de garoa. As temperaturas devem ficar mais agradáveis sem aquele calorão. Já no litoral gaúcho, a previsão indica muitas nuvens e possibilidades de chuva isolada, principalmente no início e no final do dia. E atenção, entre a tarde e a noite, pode ocorrer novas áreas de instabilidade, especialmente no norte e no nordeste do estado. E atenção, se for sair de casa, vale a pena levar o guarda-chuva e dirigir com cuidado nas pistas molhadas. Estas foram as informações do tempo que você acompanha aqui na Rádio Verdes Campos 97.9. 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Eu sou Kleber Silva, para a Rádio Verdes Campos, a rádio que eu sempre quis.

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1: Simbora na Verdinha por aqui. 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Bom dia para você que tá ligado com a gente. Mandando aquele alô, aquele recado e participando da nossa prog. Vamos lá, falando para os nossos patrocinadores, aqueles que falam com a gente por aqui, colocam a sua marca sempre em evidência. 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Musical JM, atendendo o pedido da Clarice, que tá ligado com a gente, aquela valsa bacana.
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0: Tá aí o som do Corpo e Alma, Dia de Sofá, você conferido aqui na Verdinha. 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Nadir, bom dia pra você, a Raquel também já tá ligada na Verdinha, obrigado pela companhia. Oi Jéssica, querida, bom dia, já tem o teu som, tá? Ela quer ouvir música aí pra matar saudade daquelas antigas, vou trazer em seguidinha.
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Aí o som do Victor e Léo com a Luciana, nossa trilha, você conferiu por aqui, 10h33, bom dia pra você. Terezinha Bueno, obrigado pela companhia, Clarice lá de Santa Lúcia do Piaí, abraço pra ti, guria, obrigado pelo alô. A Esther de Gramado também tá ligada com a gente, mandando um alô todo especial pro amor da vida dela, valeu, abraço. Quem mais tá por aqui? Gilmar da Fonte do Mantenência, confio. Confio na Fonte de Mate, mas não no Gilmar. Abraço, Gilmar. Quem mais está por aqui? O Nelson Correia. Já já eu trago os áudios de vocês, tá, pessoal? Ô, pessoal, que nem dizia o porquinho lá. Vamos lá, o Luiz Reicher também está ligado comigo. Obrigado pela companhia. Suelen pediu música, vai conferir já já, galera de Parobé. A sintonia em Itaquara também, o Luizinho pediu música. Daqui um pouquinho tem o teu som. Agora tem Banda Modelo com Léo e Júnior. Mil loucuras.

0: aí o som do André Renner com o Fernandinho dos Atuais. Uma lágrima, você conferindo por aqui. Bom dia pra você. Destaque hoje nas nossas informações: um corpo em avançado estado de decomposição é encontrado próximo à RS-115. Fique ligado na Verdinha e você vai saber mais daqui um pouquinho, hein? A vítima estava em meio à vegetação. Já já você vai saber mais notícias e fique informado com a gente na Verdinha.
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0: 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Eu sou o Câmara Jefferson, fazendo companhia para você aqui na Verdinha. Já já eu trago a tua participação com a gente.

Vamos lá, pra ti que tá grudado comigo aqui na Verdinha, obrigado pela tua companhia. Manda teu alô, teu recado no 54999-270-979. A minha amiga Gabriela mandou bom dia pra ti, Gabi. Já já tem o teu som, tá? A galera que tá pedindo aí música pra conferir, música da banda Balada, o Carro Sem Gasolina, vai conferir agora aqui na Verdinha.

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0: 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Tá aí o João Paulo e Daniel, você conferido com a gente. Essa aqui foi pra recordar mesmo, hein? 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Bom dia pra ti que tá ligado na Verdinha. Meu amigo Agenor, bom dia pra você. Obrigado pela companhia sempre com a gente. Quem mais tá por aqui? O alô do Yuri também. Obrigado pela companhia. Valeu. Alcindo Ferraz, abraço pra você, Oscar Miller também. Quem mais tá por aqui? O Diego Andrés Wolf. Abraço, Nélia Canudos, valeu. Salete Fortes Labres também ligada com a Verdinha. Amiga Cris também mandou aquele bom dia, todo esperto. Ô Cris querida, abraço pra você, também tá na companhia. Quem mais tá por aqui? A Morgana já deu bom dia, tô ligada na Verdinha, sempre, sempre, né, Morgana? Abraço pra você, obrigado pela tua companhia em casa, no trabalho, curtindo a Verdinha junto com a gente. Seja bem-vinda, manda aquele teu alô e participa no 54999-270-979 pra você mandar aquele teu alô mais do que esperto com a gente. Então você que tá ligado com a gente já sabe, né? Tá esperando o quê? Participa aqui, manda aquele alôzão, todo esperto, junto na nossa Verdinha. 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
0: Tá bom, então é só a galera poder aproveitar e adquirir uma ótima terça-feira pra você. Já que tu falaste em Chega, tá? Chega pra cá, chega pra lá. Eu vou trazer uma música que Chega, é o nome dela. É da banda Silversong. É uma regravação que fez grande sucesso aí nos anos 2000. E agora voltou com tudo na voz da turma da Silversong. Chega é o nome dela. Valeu, Carlinha. Chega de dor.
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0: Valeu, valeu.

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1: O Rio Grande do Sul terá instabilidade nesta terça-feira com previsão de chuva em diferentes regiões e possibilidade de temporais isolados, segundo a Metsul Meteorologia. A chuva deve ocorrer principalmente durante a manhã, com períodos de sol ao longo da tarde. No entanto, novas pancadas podem atingir a região norte do estado no fim do dia. Há risco localizado de rajadas de vento fortes e queda de granizo. As temperaturas ficam mais amenas no sul e leste gaúcho, enquanto a metade norte pode registrar máximas de 25 graus. O Papa Leão XIV será submetido a uma cirurgia nesta terça-feira para retirar um nódulo no pulmão identificado em estágio inicial durante exames de rotina. O procedimento será realizado em um hospital de Roma, na Itália. Segundo o Vaticano, a recuperação deve levar cerca de uma semana e os compromissos públicos do pontífice foram suspensos até o dia 20 de outubro. A viagem prevista para a América Latina em novembro ainda está na agenda. Saiba mais em radioverdescamposfm.com.br. Da redação, Anderson Dilkin.
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11: Sim, bora, Frati, que tá comigo aqui na Verdinha, hein? Seja bem-vindo, mandando aquele teu alô, recado e participando com a gente. Bom dia!
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11: Vamos lá, 10h18, quero você participando comigo. Contando com os nossos patrocinadores que colam a marca sempre junto com a gente por aqui. 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

0: o Cama Box. Quem leva Cama Box pra lá e pra cá e de cá pra lá, meu amigo Gelson Colchões, abraço, Gelson. Levando sempre a gente carona e levando o Cama Box pra tudo que é lado, né? Tá aí, banda Portal do Sul, Cama Box, você conferiu com a gente. Abraço, Gelson Colchões, sempre ligado também na Verdinha. 10h24.
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2: Você ainda evita comer ovo porque acredita que ele aumenta o colesterol? Bom, esse é um dos maiores mitos da nutrição. E hoje a ciência já nos dá uma resposta bem clara sobre isso. Durante muitos anos, o ovo foi sim considerado um vilão por conter colesterol na gema. Mas estudos mais recentes já nos mostram que para a maioria das pessoas, o colesterol presente nos alimentos tem muito menos influência no colesterol do sangue do que nós imaginávamos. O que realmente costuma elevar o colesterol ruim, nosso LDL, é o consumo frequente de alimentos ultraprocessados, das frituras, das gorduras trans, excesso de açúcar, do sedentarismo e o tabagismo. O ovo, por outro lado, é um alimento muito nutritivo. Ele é rico em proteínas de alta qualidade, vitaminas, minerais. Ele é rico em colina, que é um nutriente importante para o cérebro e para o funcionamento de todo o nosso organismo. Isso significa que todo mundo pode comer ovo à vontade? Não mesmo. Pessoas com algumas condições específicas de saúde precisam de uma orientação individualizada em relação a isso. Mas, para a grande maioria da população, consumir um ovo por dia e até mais, dependendo da sua necessidade, pode fazer parte de uma alimentação saudável sim. Então, antes de comprar o ovo, vale a pena olhar para a qualidade da alimentação como um todo. Seu corpo não entende promessas, ele entende escolhas. Eu sou a Leila Alves, nutricionista, e volto em breve com mais um mito que atrapalha a saúde. Até o nosso próximo encontro.
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9: 10h36, bom dia pra ti que tá ligado aqui na Verdinha. Obrigado pela tua companhia, tá? Vamos lá, seguindo por esta manhã de terça-feira chuvosa. É meu filho, alguns lugares já parou de chover, mas o friozinho tá aí. O clima tá diferente, cara, a temperatura tá diferenciada também. Bom dia pra você que tá sintonizado no seu carro, tá no arzinho quente, tá de boa. Clima de primavera diferenciado aí, normalmente primavera é mais gostosinho, mais bacana. Essa aí saiu diferente dessa vez. Daí primavera com cara de inverno, acontece, faz parte, o clima é assim mesmo. Temperatura nesse momento em 16 graus no geral. Xeloquedo, a menina linda.
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11: Simbora, para você que tá ligado aqui na Verdinha. Bom dia!

seguindo por aqui, pra você que tá ligadinho comigo, já já eu boto aquele alô, mando aquele recado todo especial pra você que tá ligado com a gente. 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Banda Pérola Negra, o Frentista, 10h56, bom dia.

0: É no embalo do trenzinho, hein? Tchu, tchu, tchu. Tá aí, Banda 10, Trem do Alemão, você conferindo aqui no Verdinha. 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
2: Motorista que morreu após colidir a caminhonete contra uma árvore na RS-124 em Montenegro foi identificado como Jonathan Alves Machado, de 41 anos, natural do município. Ele trabalhava na construção civil, era casado e tinha filhos. O acidente ocorreu no quilômetro 28 da rodovia, no bairro Estação, e pode ter acontecido durante a madrugada de segunda-feira. O veículo e o corpo foram encontrados por volta das 8 horas. A caminhonete ficou completamente destruída e as circunstâncias do acidente serão investigadas pela Polícia Civil. Fé e emoção marcaram as homenagens à Nossa Senhora Aparecida, padroeira do Brasil, na segunda-feira, ontem, em São Leopoldo. No bairro Charlau, a programação reuniu fiéis em uma procissão até a igreja da paróquia, seguida de missa e almoço festivo. Um dos momentos marcantes foi a presença de uma moradora que levou uma imagem da santa encontrada durante a enchente de maio de 2024. Devota de Nossa Senhora, ela relatou que encontrou a imagem boiando na água quando foi verificar sua casa após a inundação e que a experiência lhe trouxe paz e força para enfrentar aquele momento. Saiba mais em radioverdescamposfm.com.br. Da redação, Anderson Dilkin.
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18: Vamos lá, pra ti que tá ligado na Verdinha, 11 e 12, seguido por aqui, tem São Francisco, de bike a BMW, que tal, hein?

0: Tá aí o som do Terceira Dimensão, lá da fronteira, se conferindo por aqui. Vamos lá, tem dia que parece que todo mundo resolveu precisar de você ao mesmo tempo, né? Telefone toca, mensagem chega, alguém chama, ainda aparece uma tarefa nova. Respira, organiza e vai por parte, né? Porque ninguém vai ganhar primeiro por surtar primeiro. Então vamos lá, desse jeitinho assim, no pique, no repique da verdinha. Antenor mandou por aqui, bom dia, obrigado pela companhia. O Márcio Souza, em Nova Petrópolis, está com a gente. Denise, abraço, turma do Morro em Taquara. Fabinho Oliveira, igrejinha também. A Luciana Ribeiro, de Nova Hartz, aquele abraço. Carlos Pereira, está com a gente lá no Morro da Pedra. A Aline Mendes, galera do Fogão Gaúcho em Taquara. O Renatinho também está com a gente. Três Coroas, aquele abração. Quem mais está por aqui? Família Calone, aquele abraço, turma de igrejinha. Quem mais tá mandando alô e recado? Thiago Mendes, turma do Viaduto. Abraço pra vocês lá em Araricá. Meu amigo André Costa, bom dia!
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0: 11:22. Abraço Belmir e as Belmirzetes.
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4: 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É possível buscar liminar na justiça para garantir o exame. 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Eu sou o advogado Joel Reis. 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

Vamos lá, pra ti que tá ligadinho na Verdinha, 11h27, bom dia pra você. Deixa eu agradecer os patrocinadores que colam a marca na Verdinha. 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

11h34, bom dia pra você que tá ligado comigo na Verdinha. Faleceu um dos principais cantores de axé do Brasil. Morreu aos seus 60 anos, o cantor Netinho. Lembra o Netinho de Paula, é? Faleceu esse artista em Salvador. Ele sofria já há um bom tempo, ele lutava contra um câncer no sistema linfático. Netinho, um dos principais cantores, né? Ele tem tantas canções aí, Mila, Beijo na Boca, Estrela, Primeira, e tem tantas outras canções aí, né? Que ficaram na história do Netinho de Paula, fizeram diferença na música para o Brasil inteiro. Quem é que aí não lembra do Netinho cantando com essas músicas que eu comentei agora? Vamos fazer uma pequena homenagem, vamos trazer uma canção do Netinho, ele que então faleceu hoje, nos deixou aos seus 60 anos. Menina linda.

Menina linda, nossa humilde homenagem então ao Netinho, nos deixou hoje, né? Netinho fez grande sucesso aí com um axé em todo o Brasil. Deixa eu mandar um alô pro André Carvalho, tá por aqui, a Leila Zakov também, aquele abração. O Henrique Salles também tá ligado com a gente, aquele abraço, obrigado pela companhia.

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13: Simbora por aqui pra ti que tá grudado comigo na Verdinha. Bom dia pra você, obrigado pela tua sintonia em casa, no trabalho, no carro, aquele abraço. Vamos lá, falando para Colchões da Serra, para Mercado Ponto Certo, para Rafa Tintas, junto com a gente. Central Multimarcas, vai pro Brick, vai cambiar de carro lá com a turma da Central Multimarcas. Grupo Vanerô, aquele pupurri de grandes sucessos.

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Tá aí, Superstar, banda Ébanos, 11h54, vou ficando por aqui, chegando em sequência o horário eleitoral gratuito e obrigatório. Abraço pra você, muito obrigado pela tua companhia e pela grande audiência. Banda modelo é a saideira com Léo e Júnior, Mil Loucuras.

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0: 12:10.
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9: Vamos seguir então com o tema série 40+, saúde para a melhor fase da vida. E hoje vamos falar sobre a menopausa. A alimentação pode aliviar os sintomas? Você sabia que a alimentação pode ser sim uma grande aliada na menopausa? Ondas de calor, alterações de humor, dificuldade para dormir, ganho de peso e perda de massa óssea são queixas bem comuns. Embora a alimentação não elimine todos esses sintomas, ela pode ajudar bastante a reduzir o impacto deles e melhorar a qualidade de vida. Consumir proteínas de qualidade ajuda a preservar os músculos. Alimentos ricos em cálcio, vitamina D são importantes para os ossos. Frutas, verduras, legumes e sementes oferecem nutrientes que protegem o organismo. Também pode ajudar reduzir o consumo do álcool, ultraprocessados, excesso de açúcar, que ainda pode piorar alguns sintomas em algumas mulheres. Cada mulher vive essa fase de um jeito diferente. Por isso, a alimentação precisa ser personalizada. Se você está passando por essa fase e quer melhorar sua qualidade de vida, agende uma consulta ou uma avaliação nutricional. 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O seu corpo não entende promessas, ele entende escolhas. Eu sou Leila Alves, nutricionista, e espero você no nosso próximo encontro.
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0: 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Chegando para você agora o Momentos Casa Onan. 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
2: Olá a todos, sejam muito bem-vindos a mais um programa da Casa Onan. Eu sou Roberto Sagebin e hoje vamos falar sobre o tema Por Trás dos Bonecos, uma história que ganhou vida. Para essa conversa, hoje vamos receber Elizabeth Bado, bonequeira, atriz, produtora cultural, que atua desde 2004 na criação de bonecos, histórias, espetáculos e projetos culturais. É também vice-presidenta da Associação Brasileira de Teatro de Bonecos e artista que dá voz e vida ao irreverente Boneco Carlão. Beth, seja muito bem-vinda.
3: Ah, obrigada. Boa noite, bom dia, boa tarde, colegas. Ah. Que legal estar aqui com você.
2: Junto com a gente, hoje também temos um convidado especial, né, Pai
4: muito,
2: César?
4: Muito, muito especial também.
2: Que é o Charles Leão. Total. Timidez pegando legal. Porque... Quem sabe quem é o Charles, né? Quem que façam será? Suas apostas.
5: Do lado da Beth... Sou desse também.
2: Dá aquele, aquele oi que...
5: Boa noite pra todo mundo aí, pessoal.
2: Não, não, mas aquele oi que todo mundo já conhece, mas não sabe quem é o rosto.
5: Buenas, bonitinha.
2: Bolibório. Esse, então, é o Charles que dá vida ao Bolibório.
5: É isso aí.
2: Seja bem-vindo, apresentado às câmeras agora como Charles... Bah, agora eu vou poder olhar na tua cara. O povo não vai reclamar.
5: Tranquilo, sem nenhum tipo de reclamação.
2: Isso. E junto com a gente também, Pai Dedinho.
5: O Pai Dedinho.
4: Ah, então. Oi, pessoal.
5: E tudo sem Gomex.
4: Sem Gomex. Tá, que bacana. Que bacana a gente poder estar aqui conversando.
2: E apresentando.
4: Apresentando, né?
2: Quem faz essa
4: esses
2: dupla.
4: Artistas que são incríveis, né? E eu tenho uma pergunta mística pra fazer.
2: Olha aí.
4: Opa. Para os dois, né? Quem trabalha...
2: Charles está apavorado, olha a cara
4: total.
2: Dele.
4: Tá. Quem trabalha assim na atuação, vocês de certa forma, quando o personagem acontece, é como se fosse uma incorporação.
3: Uhum.
4: Né? Como é que vocês sentem isso de se transformar numa personalidade, num pensamento, numa forma de ver o mundo, né? Pelo personagem? Como é que é isso?
3: Vai pra ti.
2: Responde primeiros mais velhos.
3: Tá mais atual.
5: Cara, eu... Em questão técnica, vamos assim dizer, eu aprendi com um casal assim, que eu digo que são meus pais na arte. Nelson Haas e Beth. Eles me disseram assim, eu muitos anos da minha vida, eu assisti eles. Uhum. Me inspirei neles até que o Vôleibório acabou vindo. Pra começar a brincar com meu filho. Não tinha nada

0: profissional. E quando tu começa a ir um dia pedir ajuda, eu nunca lidei com isso. Eu quero fazer uma brincadeira séria. A Beth, com todo carinho, vem cá. Vem cá, que eu vou te dar umas dicas. E a primeira coisa que ela me disse: primeiro tu dá vida pro teu personagem. Faz a história dele. Ele tem que ter nascido em algum lugar, é casado ou é solteiro. Então tu começa a entender quem é o teu personagem. E tu começa a tirar, a desvencilhar, ou desvincular ele a mim.
1: Da tua história, da tua referência,
0: da
1: né?
0: minha referência. Então, tipo, não tenho como agir eu sendo o Volibório e o Volibório sendo eu. Não. São duas pessoas totalmente. Eu chego a brincar, que é uma entidade que entra no meu braço, porque eu não entendo da onde saem as maracutaias que saem da minha cabeça. Não sai.
2: Então, até porque o Charles, como Volibório, traz umas histórias que não é da idade dele. Né?
1: É.
2: Tipo o Gomex.
0: Então eu faço com que só flui uma pessoa idosa, encrenqueira, renenta, que implica com todo mundo e deixa viver. Tanto que eu comecei brincando com vídeos na internet, comecei fazendo live no TikTok. E 90%, hoje vou estar com 8 mil uns quebrados seguidores no TikTok.
3: Gmatch!
0: 90% é adulto.
3: Claro.
0: 90%
3: ele
0: é adulto.
3: Ele é adulto, né?
0: E as pessoas vão lá, e hoje se tu chegar, bah, que boneco bonito, eles vão te xingar. Não, não é boneco, é meu avô. De pessoas dizem assim, bah, avô, que legal, eu tava aqui, eu tava tendo uma crise de pânico, crise de ansiedade, e eu comecei a te olhar e eu lembrei do meu avô, parou. Simplesmente curou.
1: Sim.
0: Então, acho que a sensação é tu entender que realmente são duas pessoas. É o Charles e é o Volibório. Com a sua história, com a sua encrenca. E assim, nossa, muita mensagem eu já recebi, ou as próprias pessoas nas lives perguntando: desculpa a pergunta, mas tu que mexe no boneco, o senhor é idoso mesmo? Uh-huh. 90% das vezes eu digo sim.
1: De espírito, né?
0: Ah, mostra quem é a pessoa que manipula o senhor. Eu não apareço. É a primeira vez que eu tô aparecendo. Não.
2: Segredo, né? Esse é segredo.
0: E outro, tem um detalhe: eu não gosto de aparecer eu e ele junto.
1: Uhum.
0: Mesmo sem falar nada.
1: Sim.
0: Cada um com
1: o
0: um seu espaço.
3: No teu espetáculo, tu tá escondido o tempo
0: escondido
3: todo.
0: O tempo todo. Sim. Eu não apareço.
2: E agora, o coitadinho do vô tá jogado num canto.
0: Tanto que agora a gente montou um espetáculo de lendas gaúchas. E eu tô com uma moça que tá me ajudando. Contratei ela pra me ajudar. Pra ela fazer a ponte entre as pessoas
2: e o vô.
0: Eu realmente, eu só existo.
1: Uhum.
0: Mas ninguém me vê.
1: Que bacana.
0: E então, cara...
2: O Charles é só um netinho.
0: É só um neto. É. Eu sou um dos netos do vô. Eu sou um dos netos do vô. Tanto que o vô tem 12 filhos, 34 netos. Só que agora tem 33 netos homens e uma mulher. Daí agora entrou uma moça que me ajuda. E um bisneto, que é o Manuel.
2: Que é o Manuel.
0: Que foi o motivo do vô existir.
1: Do vô existir.
3: É de você mesmo, ele tá dizendo.
1: Traz ele no teu colo,
3: porque você é o bisneto.
0: É?
3: É.
0: É de ti mesmo.
3: É, foi. E eu acho assim, eu tenho. Se a gente for pesquisar o Teatro de Bonecos, tu vai encontrar diversas linhas de pensamento, tá? Da técnica pura à espiritualidade pura. Eu me situo num lugar que é o do cavalo. Eu acho mesmo. O Carlão, por exemplo. A gente começa a fazer... Eu vou falar da minha experiência, né? Então, o Teatro de Bonecos, ele é como a pessoa o faz. Como o bonequeiro o faz. Então, para mim, o meu ofício, durante a construção, a gente já vai recebendo flashes de quem é que está vindo.
1: Uhum.
3: Quem é este... Se a gente fosse junguiano, a gente podia dizer o inconsciente coletivo...
1: Certo.
3: Um arquétipo. Uhum. Alguém está se manifestando, né?
2: Sim.
3: Então, quando o Charles diz que a gente tem a ficha, e realmente tem, que o Carlão nasceu na Argentina, apesar dele ter sido feito aqui em Gramado e Canela, né? Ah. A espuma foi cortada aqui. Ele tem um histórico e ele vem com as minhas lembranças, os argentinos que eu conheci, os uruguaios que eu conheci, né?
1: Então, qual que é a sua ligação com a Argentina para que ele nasça tem essa origem, assim?
3: Porque eu tive dois mestres, um uruguaio e um argentino, no ofício, e eu queria homenageá-los. Então eu peguei o sotaque, uhum. a maneira de falar, Esse que é galanteador é do Pepe Grigera, que é um dos mestres que inspirou a persona do Carlão. O Sérgio Mercúrio já é a coisa que ele tem quando eu saio, porque eu saio com ele para falar com o público, né?
0: Sim.
3: Por isso que ele falou de nós dois termos figurinos.
0: Sim.
3: Então eu realmente estou em cena junto com ele, mas não estou. O latim dizia ânima, o sopro da vida. Então, esse corpo, quando a gente está a serviço do boneco, ele é um cavalo a serviço de uma energia que se manifesta naquela matéria. Então, pode ser um fantoche, pode ser a técnica que for, aquele dos fios que a gente chama de marionete.
0: Sim. Uma vara,
3: né? Isso, não importa daí o tipo, mas aquela energia, aquele ser tem algo para falar. E ele se materializa através desse veículo. Né? Tem gente que não acredita, eu acredito.
1: E existe uma personalidade tão distinta a ponto de vocês, entre o bonequeiro e o personagem, serem opostos em entendimentos?
3: Total.
1: Por exemplo, político, vamos falar. Um pode ser de um lado ou de outro, futebol, um pode torcer para um time e outro para outro. Existe isso?
0: Pode.
3: Eu nunca me fiz essas perguntas.
0: Pode.
3: Mas o Carlão já fez coisas e falou coisas que eu nem tenho nem vocabulário e nem vontade de falar aquilo. Então, nesse sentido, eu digo sim, eles têm personalidade própria. Agora, eu nunca perguntei o time dele.
0: Não, o
1: Vô é gremista.
0: O Vô é gremista. É. Ele disse que ele é gremista até pelo olho. Porque o olho dele é azul.
3: Até por dentro dos olhos.
0: Até por dentro dos olhos. O Vô não fala em política. Ele só tem um candidato. Uhum. Enéas.
1: Só o Enéas.
0: Só o Enéas. Ele quer votar nele até hoje.
1: Uhum.
0: Não tem mais como.
2: Já contou pra ele que ele não tá mais aqui.
0: Não tem como deixar ele triste.
3: Tá.
0: Então, continua aceitando. Então, tipo assim... E como eu disse, ele começou fazendo muitas lives e a gente tem que entender que todo mundo tem uma opinião e tem que ser respeitada.
3: Isso.
0: Política, time. Então, toda vez que alguém pergunta qual é a sua opinião política, eu não falo de política. Porque eu vou respeitar o César, que é de um partido tal, vou respeitar... E ele é a mesma coisa. Então, tipo assim, eu é raro falar... Eu, Charles, pouco sabem que eu gosto ou não de política, porque eu também não gosto, porque hoje em dia virou uma coisa mais de se atacar do que tu...
1: Sim.
3: Debater ideias.
0: Hoje tu não... Hoje tu não consegue mais conversar sobre política. Hoje, se tu não virar para um negócio de discussão, não é legal.
1: Sim.
0: Então, eu sou uma pessoa que eu não falo. Eu sempre, a única coisa que eu digo quando me perguntam sobre político, eu não tenho políticos de estimação. Só. É meu ponto final. E o Vô sempre diz que ele não gosta de política porque ele tem muitos netos. Ele considera todos os seguidores dele netos. E 8 mil pessoas não vão ter a mesma opinião.
3: Claro que não.
0: E no momento em que ele puxar vai puxar pro lado da Beth, o César já não vai gostar. Vai deixar de querer ser neto.
1: Claro.
0: Então ele abraça todo mundo e prefere evitar alguns
2: desgastes desnecessários. Alguns
0: desgastes desnecessários para que ele consiga abraçar todo mundo. Tanto que uma das coisas que ele mais diz quando as pessoas perguntam, religião, por exemplo.
1: É de todo
0: Eu tenho.
1: Sim.
3: Claro.
0: Eu tenho. Todo mundo sabe que eu sou de Umbanda faz 20 anos, 18 anos. O Vô não tem. O Vô vai aonde convidam ele, porque ele acredita num Deus. Então, se convidar ele para uma católica, ele vai.
2: E ele vai onde tem comida, né?
0: Esse é o desempate. É que às vezes podem
2: tem convidar... Tem dois compromissos no mesmo dia.
0: Tem um convidado para um culto e para uma gira, uma coisa. Qual é o que tem comida para desempatar, para não ser injusto? É o jeito
2: dele. É o critério de desempate do Vô.
0: Para onde ele for, ele vai.
3: Então, eu concordo contigo, Charles. O boneco ele não tem uma posição partidária, né? Ele não é de um partido político. Mas o boneco sempre foi político. Porque quando o Charles lá nas lives, ele diz a menina que estava num momento delicado, se salvou, é porque ele estava tendo uma posição política com relação à saúde mental.
0: Isso.
3: Então, o boneco ele sempre vai ser posicionado. Mas ele nunca vai ser partidário.
1: Sim.
3: A menos que tu crie um boneco.
1: Claro,
3: que venha o partido...
1: Para representar o partido.
3: Das mães brasileiras.
1: Certo.
3: E diga... Charles, Beth, faz aqui um boneco para ser o meu candidato. Aí, este é um boneco político, porque... Sim.
0: Aí ele tem esse fim, né?
3: A loucura do boneco é que ele nunca vai conseguir ser o que ele não é. O Libório vai morrer Libório. O Charles, ator, não. Ele hoje pode ser o padre, amanhã ele vai ser o delegado, depois ele vai ser o irmão. Então, o ator, a pessoa...
2: A Judite.
3: Isso, tem vários papéis. Mas o boneco, ele é porque ele nasceu.
1: Sim.
3: Então, no nosso caso, nenhum dos dois realmente seria partidário. Né?
1: Vou contar um pouquinho de como a gente estruturou quando a gente teve a ideia de montar o programa Onã. E era importante ter um personagem que pudesse trazer um viés cômico, mas que ele pudesse transitar dentro, né, desse viés cômico de forma plena.
3: Isso.
1: Por quê? Se fosse o Charles e ele fizesse uma piada, ou aquilo podia ser interpretado.
3: Levado pro pessoal.
1: É, e depende, sim, a pessoa pode achar que é uma piada, outra pessoa podia se ofender. O personagem, ele tem uma liberdade de, e uma ingenuidade.
3: Isso.
1: Né? Que não fere.
0: De xingar isso. Até um militar.
3: Como palhaço,
1: e ele,
3: né?
1: Xingou o militar, que foi, porque o Pio era militar, né, Pio?
2: Cabo Pio.
1: E a gente teve o Tenente Miguel, comandante dos bombeiros, e o vô brigando com ele.
0: Não foi cumprimentado.
3: Que amor.
1: Então.
2: O Miguel cumprimentou só o Charles.
1: Né? E vocês nunca tiveram um episódio, né, fora o conto, uhum, do ciúmes, né? Mas em relação a piadas ou a alguma frase que possa ter sido mal entendida?
3: Sim, nossa, acho que várias vezes. Porque o teatro, no nosso caso, que não é um texto,
1: uhum,
3: quando é um texto, como o teu show, tu tem um texto.
1: Sim.
3: Então nada vai acontecer.
2: Tu segue.
3: Mas
2: aquela
3: tanto
2: linha.
3: Tanto o Volibório quanto o Carlão é por improviso, né? A gente tem uma ideia de roteiro. Ah, hoje eu vou falar sobre isso.
0: E vai.
3: E
0: deixa rolar.
3: E só acredita nessa, como eu disse, nessa energia. Porque, uhum, tem um sábio latino-americano, Javier Villafane, que diz para os bonequeiros, né? Calem a boca. O boneco sabe o que dizer. Não tem uma pretensão de achar que são vocês.
1: Interessante, né?
3: Que tenha... Uma criança vai pegar um boneco e ele vai dizer o que ele tem para dizer, porque ele é... nós somos uma nação construída com imagens, né?
1: Sim.
3: Então ele vai direto aí, ele vai quase no santo. Então, por exemplo, a gente teve uma empresa aqui, daqui da região, que nos contratou porque tinha um funcionário que ele tinha um hálito insuportável e ele estava na frente recebendo as excursões quando desciam.
1: Certo.
3: Como dizer isso para essa pessoa... Sem que ela se ofendesse.
0: Boneco.
3: Chama o Carlão.
0: Chama o Carlão. Pronto.
3: Pá, pá, pá, pá, pá, pá. Pô, mas tu não escovou os dentes. Não, mas, pô, pelo amor de Deus, o homem tu comeu um urubu. E o cara rindo.
1: Sim.
3: E ele começou a cuidar da boca.
1: Claro.
3: Então, o boneco, ele vai num lugar na nossa psique que é para além do conselho, do mimimi, do amigo. Uhum. O da Beth falando, o Charles... O boneco, ele tá nesse lugar quase do santo. E entende? Na psique.
1: Eles têm humores, dias melhores, dias piores? Ou vocês não notam isso?
0: Tem.
3: Sim.
0: Tem.
1: Dias
0: tem.
1: Que o Calão, que o vô tá no...
0: Tem, tinha live que tu chegava com uma pergunta besta, o vô sentava.
1: É.
0: No outro dia ele respondia com a melhor alegria do mundo.
1: Uhum.
0: Ele, do nada, ele manda rachar a lenha. Sim. Tipo, sem nada.
2: Esses dias o vô tava meio borocochô aqui, né?
0: Tá, esses dias eu tinha curado meio tabelino, não sei. Então, tem, cara, tem.
3: Sim. Loucura. Sim, ele é um ser.
0: É?
3: Ele é um ser. Ele é um ser completo.
2: Ele tem
3: mesmo.
2: Vida, né?
3: É.
2: Não, a gente sempre brincou do vô, que o vô tem vida.
0: Quando começou o programa, eu não sei até se o César comentou. O César me chamou: Charles, eu quero fazer um boneco. Até ele falou com o rapaz lá de São Paulo.
1: Isso.
0: Não, com o
3: Rubinho. Rubinho, querido. Rubinho,
0: aí,
3: maravilhoso construtor.
0: Aí o que era dentro do César no programa? É ele ter a visão da casa ou não.
3: Uhum.
0: O Roberto não ter visão nenhuma, só da...
2: Não, graças a Deus dele. Eu enxergo. Meio mal, meio tem mal. Que usar óculos, mas...
0: não ter uma visão junto.
3: Sim, sim, sim. Sim.
2: Seu apresentador.
0: E ele tem um boneco pra... Só que daí eu comentei com o César. Eu disse, não, desculpa me meter, César, mas não bota o barazinho. Não bota o boneco.
1: Nós tínhamos criado, e aí...
0: A ideia dele era nós criar...
1: Um personagem, criança, uhum, porque aí como criança ele poderia ser também terrível.
3: Ah, tá, cara.
1: E aí ele poderia...
3: Claro, né, subir pelas paredes.
1: Subir pelas paredes.
3: Uhum.
1: E ele tinha um nome, que é o barazinho. E essa era a intenção.
0: Só que daí o que acontece? O César me disse assim: eu quero que cada um tenha a sua visão. Daí eu disse, mas então aí que tá o problema. O Brazinho, ele vai ter a, ter a visão de quem foi criado.
1: É.
0: Por quem que ele foi criado? Pelo César.
3: Sim.
0: Ele vai ter a mesma visão.
3: E ele já é um bará, né?
0: É. Exato. Então ele vai ter a mesma visão. Então vai ser
3: ele
0: dois...
3: Ele já tem uma missão.
0: Vai ser, ai, mas seriam esse dois.
3: Tem que botar na roda.
2: Eu acho que. Não, ele ainda eu vai acho. Nascer. Eu vai, sempre falo que nascer. Ele tem que nascer.
0: Ele tem que nascer. Mas daqui a pouco não
2: nesse. Aliás, a gente podia.
3: De gancho, né? De gancho de programa.
2: É. A gente podia dar aquele spoiler, né?
0: Qual deles?
2: Como é que ele ia chamar o César, o Barazinho?
0: Ah, não sei se eu consegui.
2: Vai.
0: Ô tio, tio! Ô tio!
2: Ivete, só que daí, até ele ganhar atenção, ele ia incomodar.
0: Só que daí ele ia ter muita visão dali. Daí eu disse, vamos deixar o vô por enquanto no programa.
3: Uhum.
0: Porque o vô, ele não tem religião, ele não tem opinião. Ele tem a opinião dele.
2: Nem conta ele tem mais agora no banco.
0: Ele então ele vai contra tudo e contra todos. Não importa quem
3: meridional.
0: Seja.
3: Meridional. Nem eu lembrava do meridional.
1: Ele é assim.
3: Ai, que amor.
0: A ideia é uma coisa assim. É.
3: Lindo.
2: Eu acho que ele vai ter muitos seguidores na internet, o Barazinho.
3: Uhum.
1: Mas ele tem uma limitação, porque ele realmente...
2: Ele vai ter um público específico.
1: A história,
2: né,
1: dele é que ele é órfão, ele foi entregue lá na Casonã e ele foi criado por todo mundo. E lá são 100 filhos de santo.
3: Ai, que maravilha.
1: Então ele tem todas as referências possíveis, de todas as idades, de todas as classes, né? Então ele tem a mente completamente aberta sobre o mundo, porque ele viveu num mundo... Foi criado num mundo livre.
0: Uhum.
1: Então lá tem com muito autistas, amor. Tem de todos... Né, classes e aquilo. Então ele é terrível. E aí o Charles, em determinado momento, ele disse, olha, quem sabe a gente espera um pouco, exatamente, vamos isso. Trazer o vô, porque ele tem... E aí o vô agora é um personagem...
3: Ai, o vô vai roubar, desculpa, né? O vô vai roubar o espaço de vocês dois, né?
2: O dia que ele não veio, né? Todo mundo reclamou que ele não veio, né?
3: É.
2: O dia que seu Charles tinha um compromisso, o vô não veio.
0: Já faltou.
2: O vô foi junto. Então.
1: Quem ouve no rádio, a maior parte das pessoas acha que é um vô.
3: Isso, o vô Libório.
1: Eles não pensam que é um...
2: É um boneco.
1: Que é um boneco.
0: Sim.
1: Porque esse programa ele vai, né, em muitas cidades. E algumas mais distantes daqui da região. E aí o pessoal acha que é um senhor, não é? Quem só ouve o programa, isso. Né?
0: Mas muita gente que vê só o boneco, tanto nos vídeos, eles acham que o...
2: Sim, até tu comentou que o pessoal pergunta, né, se o bonequeiro é um senhor de idade.
3: Reitero a minha teoria de que nós estamos falando com entidades.
1: Sim.
3: Não, não entidades de alguma matriz ou outra, não é isso. É uma entidade, ou seja, uma energia condensada que tem alguma coisa para dizer. E no caso dele é um vô.
1: Uhum.
3: Então, tu ouvindo ou tu vendo, tu vai...
0: Vai...
3: Aquela energia é de uma pessoa idosa.
2: E o Carlão também, né? Muitas pessoas não sabem que é feito pela Beth. Acham que é uma pessoa, um homem, que no é um caso, homem. Né?
3: Até hoje nos contratam e dizem, oh, então o Nelson vem com o Carlão. Tipo, olha, ele até pode ir, mas o boneco não vai falar, né?
2: Ele até pode ir com o Carlão, mas não vai ter o Carlão.
3: Porque a gente vê a energia que a gente permite que se manifeste.
1: Sim.
3: Né? Então, a profissão do bonequeiro também... Ela é um exercício de massacre do ego muito legal. Porque quando a gente é ator e a gente está no palco, a imagem da personagem com a nossa se confunde.
2: Sim.
3: Né? Então a gente vê, por exemplo, a Fernanda Torres, a gente diz... Oh, ela é... A gente vê o Libório e não pensa no Charles.
1: Sim, só não. No vô.
3: A gente
1: só
3: fala no Carlão e muito menos lembra da Beth. Então, para a gente que trabalha com a arte... O boneco, ele é um excelente exercício, porque ele nos põe no nosso lugar de grão de areia. De servos a serviço de algo que é muito maior que o meu ego, que é a minha potencialidade, né? Então, eu acho que o boneco dá esse negocinho aí também. Não sei por que eu falei, porque me deu vontade. Ninguém perguntou, né?
1: Tu acha que eles fazem uma caricatura do mundo?
3: Sim,
0: ele
3: também.
0: Ele transforma o mundo para um mundo mais leve.
1: É.
3: Ele projeta Sim. o mundo, né? Na Idade Média a gente tinha nas tavernas o boneco e ele falava contra os reis, ele falava contra Sim. a burguesia e a galera tomava o chope naqueles negócios de chumbo, tanto que se matavam, né? Porque era o que tinha, então imagina o peso
1: Sim.
3: daqueles canecos, daqueles vinhos. E quando eles se irritavam com o boneco, porque era a favor da monarquia, jogavam
2: daquelas canecas.
3: Então tu vê os teatrinhos da Idade Média, eles têm uns vergalhão na frente, entre o bonequeiro,
0: pra proteger.
3: Porque o pessoal mandava ver. Então, o boneco, ele sempre foi de colocar as coisas nos seus lugares.
1: Uhum.
3: Entende? Ele olha a sociedade e diz, isso aqui tá certo, isso aqui não tá. Isso é hipocrisia, isso é legal. Uhum. Aqui tu escorregou. Por isso que ele, como bufão, que é o contraponto aqui, que eles é maravilhoso. É como o bobo da corte, se fosse um ator, né? Então ele tá. A ele é permitido dizer tudo. Então ele vai fazer a crítica. Nós estávamos ali embaixo conversando e tu disse: ah, ele faz uma piada que não tem nada a ver, mas que tem tudo a ver.
2: Sim.
3: A gente está num assunto sério e o voo se atravessa. Como um machado, mas ela... né?
2: E tem tudo a ver com o assunto que está sendo discutido por nós aqui.
3: Então, é isso, o boneco é isso mesmo. Esse é o boneco. Esse
2: e o Carlão boneco. Trouxe a informação ali dos mamulengos. É da senzala, né? Não sabia dessa história aí, que é interessante também.
3: E é legal, porque aí a gente poderia falar um pouco do mamulengo. Mas a base é o coronel, a mulher, a filha, o padre, o polícia, o capataz, o sota capataz, e o negrinho, que é o esperto, que é o Benedito. E o Benedito e a filha do coronel se apaixonam. E eles têm filhos, a história é bem bonita. Mas nesse se apaixonam, aí vem o coronel, que manda o capataz prender. Mas quem ganha... é o Benedito, né? O Benedito que salva todos da cobra grande. Aí vem uma cobra, que é o nosso boitatá.
2: Sim.
1: Um ser místico.
3: E come o pai, come a mãe, come o carteiro. Ele, porque é da natureza dele, ele come as pessoas. Aí vem ele e salva todo mundo. Então o herói é o negro, o herói é o escravizado. Uhum. É muito linda essa história. É muito bonita. Eu tô contando assim num resumo muito ridículo, por favor. Mas.
1: Vamos. Como é que a gente encontra isso?
3: Aí de diversas maneiras. A gente no YouTube procura mamulengo. Tá. Vai aparecer vários grupos. Eu poderia citar vários também, mas aí é demais. Porque eu não vou deixar ninguém de fora, que só tem gente boa. Sim. Vamos lá, Sergipe, procure mamulengo de cheiroso. Vai encontrar vídeos dele. Procura o Carlão. Carlão tem o canal dele, Boneco Carlão, no YouTube. E ele conta a história do teatro de bonecos. E nisso ele mostra várias coisas com vários links. Quem mais que a gente poderia botar do mamulengo? Pessoal aqui de Porto Alegre. Trupe de Trapo faz um mamulengo lindo. @ Trupe de Trapo. Amanda Sena. Também você vai encontrar no Instagram. Aqui do Sul. Agora eu tô tentando ver quem tá perto, né? Que a gente possa ver no Instagram e também ao vivo.
2: Sim.
3: O Marcelo Militão. Grupo Tia. Aqui de Canoas. Também faz um mamulengo muito legal. E enfim.
1: Quais outros personagens tu trabalha?
3: Eu tenho algumas histórias. Então, para cada história, eu tenho uns bonecos que vão contá-la. No Histórias do Carlão, tem três homens. Que é o Carlão, o Miguel e o Demerval.
1: Tá.
2: Gostei do nome, Demerval.
3: É. E mais um ônibus que também é um personagem, mas não fala. Tá. Mas então são quatro personagens. O ônibus e essas três pessoas. No outro espetáculo que eu faço, temos duas meninas, que é a Ludmilla e a Alice, que contam uma história de um argentino chamado Roberto Espina. Ele é um dramaturgo para teatro de bonecos.
1: Certo.
3: Ele escrevia para... Coisa difícil no Brasil, você encontrar escritores para o teatro de bonecos.
2: Especificamente para o teatro de bonecos.
3: Então, tem que adaptar, né, para o teatro de bonecos. Então, esse texto que se chama O Proprietário são mais duas mulheres. Aí já seriam sete. Aí eu tenho um outro espetáculo que tem mais duas meninas. E o Carlão, que é a parte de tudo isso e é o amor da minha vida, né?
2: É o carro-chefe.
3: É, isso. Então seriam uns 10 personagens. Certo. Se for botar todos assim. É. E fora os que estão dormindo, né?
1: Os que ainda não nasceram.
3: É, que estão lá no ateliê. Um dia vão lá.
2: Mas o superstar.
3: Já foi. O Charles pode falar.
0: Nossa, tu entra em outro mundo.
2: Mas o superstar é o Carlão.
0: Ah, não.
2: Ele é a estrela.
3: Ah, querido. Não, na minha vida, sim.
1: E os amigos do vô nasceram como...
0: Cara, o Euclides...
2: O Eufrásio.
0: O Euclides e a Judite, né? Só que a Judite ainda não conseguiu uma voz. Eu não consigo fazer a... Eu já tô quase vendendo Top Term. Não vai. A voz não tá saindo da Judite. Cara, eu precisava de alguém pra ajudar ele. Ele tava muito sozinho, abandonado. Aí o Rubinho acabou me achando nos bonecos, eu comprei com ele. E acabou nascendo o Euclides e começou do nada. Achei aquele nome enlouquecido porque eu não sabia que não botar. Então ele virou Euclides, Rocha, Cunha, Severo, Lindalvo, Gutierrez, Souza, Pinto. Então ele virou, começou a nascer. Só que veio a Judite também. E eu não sei fazer a voz da mulher.
2: Veio no combo
0: e eu não sei fazer a voz da Judite. E ele é casado, ele se casado há mais de 40 anos e tudo. Só que eu não consigo fazer a voz dela.
3: Algo aconteceu.
0: Tá, algo aconteceu.
3: Vem cá, conta pra nós.
0: Vem cá, contar.
2: Vem cá que a gente corta depois.
3: Que loucura isso, né? As coisas como vem. Tu vê que a pessoa, ele falou do Euclides, que veio de um amigo bonequeiro do, de São Paulo. E ele já veio com toda uma história, né? Já
2: sim.
3: Casado. Já.
2: Sim, sim, com todo esse nome comprido.
3: E isso o mamulengo tem bastante também, né?
2: E ele veio com a dor no ciático.
0: Isso, e eu aprendi.
2: Também, né? Ele veio com a dor no ciático.
0: E eu aprendi a ter isso com quem? Todas essas histórias, trazer isso?
3: Oh, nada.
0: Com a Beth.
2: Maravilha, então. Vamos encerrando o nosso programa de hoje. Aqui com os nossos bonequeiros que dão vida ao Volibório e ao Carlão.
3: Ah, obrigada.
2: A Beth e o Charles, que finalmente apareceu.
0: Sim, uma hora tinha que aparecer, né?
2: Mas vamos uma lá, hora então. Apareceu.
3: Então, né?
0: Gente, um prazer estar aqui com vocês, mas eu vou continuar escondidinho, ó. Beijo grande.
3: Deu certo. Querido, o Volibório é maravilhoso, né?
1: A gente é apaixonado por ele.
3: Eu também. Eu também. Ele nasceu maravilhoso quando ele levou lá o primeiro dia. Eu fiquei encantada. Ah, não, tira daí. Vamos botar ele e o Carlão conversar agora. Porque ele é encantador, né?
2: Com certeza. É sensacional.
0: Também, né, eu sou o que tu me ensinou a ser.
3: Não,
0: não é puxar saquismo.
3: Não, é mentira ela dele.
0: Foi ela.
3: É mentira dele.
0: Ela e o Nelson. Eu sou. Não, é verdade. Eu não seria metade do que eu sou hoje se não fosse as mulheres.
3: E eu te agradeço.
1: Que legal.
3: Te agradeço.
1: Beth, muito, muito obrigado pela participação. Foi ótimo. Rimos até.
2: Muito, né? Bom, né?
1: Antes, no meio, no fim e no depois.
3: Uhum.
1: Obrigado mesmo.
3: Obrigado a vocês pelo convite.
1: Sempre que precisar.
2: E além, com a gente. Além das risadas, a gente teve uma aula sobre teatro. Sim. De bonecos. Nossa.
1: Foi ótimo.
2: Foi muito bacana. Pessoal, até semana que vem. E. O Carlão vai voltar outra hora, né?
1: Ah, tem que vir.
2: Com certeza,
3: mas
2: né?
3: Mas ele tem que vir, senão ele não me deixa, não vai me deixar.
2: Até mais, tchau.
1: Um beijo pra todo mundo.
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0: Muito bem, estamos de volta, dando sequência do Mistura Boa até as 14 horas, hoje na comunicação desse amigo de você, do Cícero Bala, desejando a todos uma ótima tarde, para você que está almoçando, bom almoço, para você que já almoçou, um bom descanso, faltando agora 10 para 1, temperatura em 14 graus aqui na Serra, WhatsApp 54999270979, bora lá então, dando sequência para você, chegando Banda Esa, Faísca e Fogo.
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0: Banda essa, Faísca é Fogo, participação de Renata Pazan.
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0: A Administração Municipal de Gramado, por meio da Secretaria de Trânsito, comunica que nas próximas duas madrugadas, dias 14 e 15, a empresa Sulgás executará serviços na região central da cidade, visando a expansão da rede de gás. Os trabalhos serão realizados na Avenida Borges e Medeiros, entre as ruas Augusto Zatti e Mário Bertolucci, em frente ao McDonald's, ao meia-noite às 6 da manhã. Haverá interrupção total de fluxo de veículos apenas no sentido centro, Corpo de Bombeiros.

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1: Muito bem, você conferiu aqui Simone Mendes, Saudade Proibida. Pra você que tá ligado com a gente, Mistura Boa até as 14 horas. Muita música roda por aqui, agitando a super terça-feira. Quem está por aqui? O José Luiz. Valeu, José Luiz. Obrigado pelo carinho da audiência. A Karen Caxias do Sul também, curtindo aqui o Mistura Boa. E não para não, WhatsApp 54999270979 para você interagir com a gente, pedir a sua música e, claro, estarei atendendo com muito carinho. Chegando energia nova, escrito nas estrelas.

0: Energia Nova escrito nas estrelas, você conferiu aqui no Mistura Boa, que segue em frente pra você aí, saboreando aquele almoço, ligados com a gente, obrigadão pelo carinho da audiência. Rápido intervalo, os melhores anunciantes estão aqui, não saia daí.
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0: Pontualmente 13 horas.
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0: Sou Cícero, com muito prazer comunicando com você. Este é o Mistura Boa. Vamos juntos até às 14 horas.

0: Muito bem, estamos de volta, ó, na Mistura Boa, oferecimento da Super Top Exclusiva, R$10,99. 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Chegando, brilha som!
1: Salve pra todos os loucos apaixonados que estão aí fazendo.

0: É sucesso, você confere aqui, Brilha São Benegão e o Louco Apaixonado. A Justiça do Rio de Janeiro deu razão ao pedido do Vasco da Gama e derrubou a liminar do último sábado da vice-presidente do TJRG, Sueli Lopes Magalhães, e liberou o Maracanã para o jogo de volta contra o Boca Juniors pela semifinal da Copa Sul-Americana na próxima terça-feira. A torcida do Vasco já esgotou os ingressos que estavam à venda.
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Renan e Raí, participação de André Andrade, você conferiu aqui no Mistura Boa, que segue em frente até as 2 da tarde, eu te faço companhia. E claro, atendendo participações e o pedido do ouvinte. Boa tarde, Verdinha. Queria pedir a música, deixa pra nós, João Luiz Correio, Palqueira Cavaco, mandando um abraço para meus amigos de trabalho, o Zeca e o Thiago. Meu nome é Rafael, valeu Rafael, obrigado pelo carinho. A Bruna da Caxias do Sul também, por aqui sempre curtindo, valeu, ótima tarde pra vocês. João Luiz Correia.

O técnico Renato Portaluppi sugeriu que o excesso de jogadores estrangeiros no Grêmio é uma das razões para o mau momento do clube no Brasileirão da Série A, após o empate por 1-1 no Grenal no último domingo, resultado que manteve o tricolor gaúcho na 18ª colocação. Renato comentou sobre a dificuldade de comunicação com alguns jogadores, citou diretamente o ganês belga Amuzu e disse que não tem varinha mágica para resolver de imediato os problemas do time.

0: Destaque Nacional, tentativa de apaixonar, você conferiu aqui no Mistura Boa, como é bom ter vocês com a gente, bora lá atender mais participações, vamos ali pro bairro Piratini, gurizada, estão indo ao trabalho, alô meu amigo Marquinhos e toda a equipe aí, né, ótima tarde, solta o áudio do ouvinte.
1: Oi, eu precisaria do colo.
0: Opa, não é esse aqui, agora sim, Marquinhos.
2: Ô, Cícero. Opa. Manda uma música aí pra nós, que nós temos indo lá pro 28 lá trabalhar lá. Manda uma música Gaudério aí. Bota aí, bota corpo esvalepado aí, se tu puder. E se for, se não, bota ali uma música do trio Parada Dura, boa aí. Não sei o que tu tá rodando aí, tá bom? Ou se não, do musical Calmão também pode ser. Tá, bicho, velho? Como tá bem hoje ou tá ruim também? Hoje tá todo mundo ruim. Tu saiu do copo também ou tá no copo ainda?
0: Ô, Marquinhos, abraço pra gurizada ainda ao trabalho, obrigado pelo carinho da audiência. Valeu, gurizada, quem mais por aqui? A Ana Paula sempre com a gente também. E aí, Cícero, roda pra nós aí. Página virou, tudo isso e muito mais é após o intervalo.
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0: 1:20.
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0: De volta para você ligados com a gente aqui no Mistura Boa, vamos juntos, olha só, estar junto, trocar ideias, decidir com mais gente, é com a Cressol, entende que isso é cooperar, cooperando com as coisas que vão se ajeitando, os sonhos se realizam, o dinheiro rende e o resultado volta para todo mundo, Cressol, onde a vida coopera e tudo começa por você. Vamos em frente, para você que está curtindo aqui, em nome da Gráfica Clonar, o nosso papel é destacar a sua marca. 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Bora de música, musical Calbon.
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0: Musical Calmon, sou o caminhoneiro. A China está aumentando a produção de carne de frango e ampliando as exportações, o que pode transformar o país em um novo concorrente no mercado internacional. O Brasil é hoje o maior exportador mundial de proteína. A produção chinesa cresceu mais de 9% no primeiro semestre de 2026, na comparação com o mesmo período do ano passado.
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É sucesso, você confere aqui no Mistura Boa, Corpo e Alma, nos Bailão. A redução da maioridade penal de 18 para 16 anos está em discussão no Congresso Nacional e divide parlamentares e especialistas quanto à visibilidade jurídica. A proposta voltou ao centro de debate político durante a campanha presidencial de 2026. Ainda será analisado para passar no Senado. Atualmente, o artigo 228 da Constituição determina que são penalmente imputáveis de menores de 18 anos, sujeitos às normas da legislação especial.

0: Arpejo, você conferiu aqui, bebe que passa. Esse é Mistura Boa até às 14 horas. Muita música roda por aqui. Para você que está curtindo, seja em casa, no trabalho, no trânsito, onde você estiver, uma ótima tarde. Obrigado sempre pelo carinho da sua audiência. Os melhores anunciantes estão aqui. Eu volto já. Rediscampos! 1h40.
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6: 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Estarei atendendo sempre com muito carinho. Simbora, dando sequência aqui no Mistura Boa do oferecimento. 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É sucesso, você confere aqui. Indústria Musical, o Aviãozinho.
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0: No segundo confronto, sob o comando do técnico Eduardo Batista, desta vez fora de casa, o Internacional empatou em 1-1 com o Grêmio na última rodada do Brasileirão. O placar do Grenal 455 manteve Colorado em 18º lugar na tabela, ainda na zona de rebaixamento com 32 pontos. E segurou o Tricolor, adversário direto, que vem logo atrás na ordem de classificação do torneio. Em entrevista coletiva após jogo, Batista elogiou o poder de combate da sua equipe e lamentou não ter saído com a vitória.
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O número de cirurgias de cataratas realizadas pelo SUS, Sistema Único de Saúde, no Rio Grande do Sul, aumentou 25.414 procedimentos para 44.305 em 2026, um crescimento de quase 75%. O governo do estado afirmou que, em parceria com os municípios, vem fortalecendo a rede de atenção e ampliando o acesso aos serviços.

Portal da Serra, você conferiu Implorando Carinho, com essa música eu vou ficando por aqui, agradecendo aqui pra você que tá com a gente, essa Rita Lina, vou te contar. Vem aí a Rita Lina e o Toca Aí até às 18 horas e eu volto mais, das 18 às 21 com o Boliche Verdes Campos, até lá, tchau.

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1: O Terço dos Homens reuniu fiéis em uma homenagem à Nossa Senhora Aparecida na segunda-feira em Novo Hamburgo. A programação começou com uma carreata que percorreu ruas da cidade, passou pelo Hospital Municipal e seguiu até o Santuário das Mães, onde foi celebrada uma missa. O local ficou lotado e parte dos participantes acompanhou a cerimônia do lado de fora. A iniciativa buscou reunir homens e suas famílias em um momento de oração, agradecimento e fortalecimento da fé. Segundo a organização, a Diocese de Novo Hamburgo conta com 55 grupos do Terço dos Homens. A Polícia Civil investiga a morte de uma mulher de 49 anos em Igrejinha e apura se o caso tem relação com possíveis dívidas em apostas no jogo do Tigrinho. Lisiane, Aparecida Camargo, foi encontrada morta dentro de casa no domingo, com um ferimento causado por disparo de arma de fogo no peito. Segundo familiares, ela teria acumulado dívidas com a agiota e recebido ameaças de morte. A polícia ainda busca esclarecer as circunstâncias do caso e verificar se houve suicídio ou participação de outra pessoa. Até o momento, nenhuma das hipóteses foi confirmada. Saiba mais em radioverdescamposfm.com.br. Da redação, Anderson Dilkin.
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0: 2 e 2.
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Muito boa tarde, galera maravilhosa. Boa tarde pra você que tá curtindo a Verdes Campos, a rádio que eu sempre quis. Eu cheguei pra ficar com vocês nessa tarde de quarta-feira. Não, não é quarta-feira, não. É terça-feira, né, gente? Vou te dizer, tem pessoas que querem que passe a semana mais rápido. Por que eu falei quarta-feira? Tem um ouvinte aqui que mandou, Rita Aline, nessa quarta-feira eu não vou dormir sozinho. E eu, então tá bom. Gente linda, maravilhosa, hoje dia 13 de outubro, é terça-feira, simbora. O tempo aqui deu uma segurada, tinha uma garoa de manhã, mas já deu uma segurada, já abriu o sol, já fechou. E aí, como é que tá na sua cidade, como é que tá aí com você? Me conta, eu sou a Rita Aline, esse é o Conexão e até às 6 da tarde a gente vai juntos. Nas cidades da Serra Gaúcha, nesse momento 16 graus com o tempo nublado. Às vezes dá uma abertura de sol, só que ainda é para chover hoje na terça-feira. Na região de Taquara, 19 graus também. Tempo nublado com algumas aberturas de sol. Grande Porto Alegre, mesma coisa, 19 graus, nublado também com algumas aberturas de sol. E Capão da Canoa, no litoral, 18 graus, também nublado com algumas aberturas de sol. Pois é, será que o sol vai reinar amanhã, gente? Aqui tá dizendo que ainda não, que é para ficar nublado aí mais uns dias. Será? Será que... Eu te conto amanhã como é que vai ficar o tempo da quarta-feira no dia certo, né? Tem gente querendo antecipar a quarta-feira. Ô, louco, meu. Dizia o Faustão. Vamos lá, gente. Quer mandar o seu alô? 999-270-979. 999-270-979-54 ao DDD. Vem pra Verdinha, você também. 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Vamos começar com Banda Estúdio e Alessandro Turra. Segura o beijo!

0: Tá aí o sucesso deles, Os Atuais, Nunca Mais Vou Partir. Ei, coisa boa. Você que ainda não mandou o seu alô, 999-270-979, manda pra cá e vem participar comigo. Yara Dal Cortivo, beijo, minha linda. Obrigada pelo carinho de sempre. Quem mais aqui? Seu João de Sapiranga.
1: Boa tarde, Ritinha.
0: Boa tarde.
1: Ritinha. Tudo bom?
0: Tudo.
1: Rita, toca uma música pra mim do Corpo e Alma.
0: Tá bom.
1: Alô, meu amor. Toca pra mim essa música.
0: Uhum.
1: Alô, alô. Alô, meu amor.
0: Tá bom?
1: Bom? Toca essa música pra mim, tão lindo. Se não tivesse, toca outra, né?
0: Tem.
1: Tchau, um abraço e um beijo pra você.
0: Obrigada, seu João.
1: Um ótimo programa.
0: Obrigado, valeu. Quem mais tá por aqui é o Ronaldo Porte. Ô, Ronaldo. Agora tem, tá? Agora tem, tu pediu agora a Trio Parada Dura, né? Daí tem aquela outra que tu pediu esses dias, tá? Tem uma outra aqui que tu pediu que daí agora tem, tá bom? Vou ver aqui se eu acho aquela, tá bom? Um abraço grande pra você, obrigada pelo carinho. Tá bom, Ronaldo? Um abraço, queridão. Vamos lá que tem muito mais aqui na Verdinha.
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0: E um adolescente de 15 anos foi encontrado caminhando sozinho pelo acostamento da BR-290 em Uruguaiana, na fronteira oeste do Rio Grande do Sul, na manhã de ontem, segunda-feira. Segundo a Polícia Rodoviária Federal, o jovem relatou que viajava com o pai e havia sido deixado no local durante o percurso. Horas depois, no fim da tarde, o pai do adolescente foi localizado pela Polícia Rodoviária Federal e preso. De acordo com a corporação, ele era procurado pela Justiça. O adolescente foi localizado no trevo de acesso a Quaraí, após ser acolhido pelos policiais, ele foi levado até a unidade operacional da polícia e entregue aos cuidados do Conselho Tutelar. Com as informações obtidas durante o atendimento, equipes iniciaram buscas na região. Na sequência, os policiais abordaram um táxi em frente à unidade operacional da PRF na BR-290 e identificaram o pai do adolescente dentro do veículo. Durante a consulta ao sistema, os agentes verificaram que outro passageiro do táxi de 25 anos também tinha um mandado de prisão em aberto.

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1: 2h24.
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De volta com o nosso Conexão aqui na 97.9. Quem mais aqui junto com a gente? Deixa eu te contar, né? 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Aqui na Verdinha, a gente vai trazendo mais sucesso. Você quer ouvir música boa? É aqui com a gente. Luísa Barbosa e Bailaço, Ai Meu Amor.

0: Você ouviu aí a banda Safira, Morena dos Olhos Café. E logo, logo vai ter por aqui também, gente, a regravação, né, da minha guitarra que eles regravaram, tá? A partir de amanhã já pode ser pedido aqui na Verdinho que vai ter, tá bom? O pessoal aí do Safira com novos componentes da banda, né, e regravaram aí a minha guitarra, que foi um sucesso na banda Safira, então a partir de amanhã já dá pra pedir aqui na Verdinho, tá bom, gente? Quem mais aqui comigo? Deixa eu trazer aqui, deixa eu ver, Samuel Padilha, uma boa tarde pra você, obrigada aí, né, pelo carinho, vou ver se eu coloco essa tua música hoje. Tá bom, Padilha, um abraço grande pra ti. E eu vou trazer aqui o meu amigo Thiago, que é meu conterrâneo, que voltou de Santa Rosa, e com certeza eu vou acertar o que ele trouxe, foi o melado. Mas ele trouxe uma reflexão bem grande, gente, porque é triste ver o que aconteceu com ele. Então fica ligado aqui que eu vou trazer aqui o relato dele para você ficar consciente. Oi, Thiago.
1: Boa tarde, Ritaline. Tudo certo?
0: Tudo.
1: Como é que tá você?
0: Tudo certo.
1: Eu voltei. E adivinha quem voltou comigo?
0: Ô, melado.
1: Se tu adivinhar, vai chegar para ti essa semana.
0: Ô, melado.
1: Se tu não adivinhar, vai ficar para mim.
0: Não vai ficar, não.
1: Cheguei lá com chuva e trouxe chuva de volta.
0: Opa.
1: Mas chegamos... tudo certo, foi uma boa viagem lá pra terrinha. Se tu me permite, Ritaline, assim, ó, daqui a pouco meu áudio vai ficar um pouquinho mais longo, mas, e falando sério agora, vocês devem ter ouvido falar ontem daquele acidente lá na 386 que vitimou um caminhoneiro de Santa Rosa e um rapaz de 20 e poucos anos de Carazinho.
0: Sim.
1: Eu presenciei esse acidente.
0: Que
1: eu estava voltando, isso era por volta de 20 para as 11. Da manhã, eu e minha família. Rita, isso é coisa muito feia de se ver. Eu nunca tinha visto, é a primeira vez. Então vamos, pessoal que cai na estrada, vamos se conscientizar, vamos andar dentro do limite da via, de preferência menos, tá? Fazer uma direção mais defensiva, porque é muito feio o que eu vi, que eu pedi pro meu filho não olhar, tá? Então assim, ó, ando no limite, 10, 15, 20 minutos, uma hora, duas horas, não vai fazer diferença num passeio para ti se tu chegar com vida.
0: Com
1: e a tua família também. Só o que eu peço, Ritaline, porque o que eu vi ontem é muito feio.
0: Eu imagino. Tá,
1: povo? Vamos dirigir com consciência, vamos dirigir com cuidado. A gente tem na mão uma arma. É um revólver engatilhado, como eu sempre digo. E para nós puxar o gatilho e perder a vida ou tirar a vida de alguém, é dois palitos.
0: Com certeza.
1: Tá bom, guria?
0: Tá
1: bom. E a tua encomenda tá aí? Essa semana eu vou fazer chegar até você aí, tá?
0: Tá bom, valeu, Thiago. Obrigada. É, gente, tem que ter cuidado, né? Então foram vários aí acidentes que a gente viu, né? Um até vitimou um casal de motociclistas de Montenegro que também estavam lá na região de Santa Rosa. Também, né, acabaram batendo numa van, né? Ou a van bateu neles, a gente ainda não sabe. Também o casal acabou perdendo a vida. Então, vamos cuidar, gente. Vamos cuidar, que nem ele disse, vamos cuidar mais da gente. Claro, cuidando dos outros, mas cuidando bastante da gente também. Vou fazer assim, vou pro rápido intervalo comercial e já volto com muito mais aqui na Verdinha. Mas antes, eu trago a notícia.
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0: E um importante reforço contempla a formação de novos profissionais no setor agropecuário no município gaúcho de São Luís Gonzaga, na região das Missões. A Escola Técnica Estadual Cruzeiro do Sul recebeu nova plantaria adquirida com recursos da Secretaria de Desenvolvimento Rural por meio do Programa Desenvolvimento RS Rural Escolas Técnicas. Com investimento de 300 mil, a iniciativa permitirá modernizar as atividades práticas de ensino, ampliar o contato dos estudantes com tecnologias utilizadas na agricultura e qualificar a implantação de lavouras da instituição. Ao todo, 431 estudantes serão beneficiados, dentre alunos de cursos técnicos em agropecuária e matriculados no estágio supervisionado.

0: 2h43.
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0: Sucesso do trio Parada Dura, Não Quero Piedade, aqui na Cápsula do Tempo. Ela que foi sucesso, né, em 1980, no álbum Blusa Vermelha, aí do Parada Dura. Quem escreveu esta canção foi Ronaldo Adriano, Zé da Praia e Barreirito, que faziam parte, então, da formação clássica do trio. Hoje já não é mais, né, gente? Mas tá aí, 1980 foi feita essa música, então, do trio Parada Dura, Não Quero Piedade. 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Quem mais está comigo aqui na Verdes Campos? Deixa eu dar uma olhada aqui. Quem mais apareceu foi a Zenaide. Oi, Zenaide. Fala aí, menina.
1: Boa tarde, Ritinha.
0: Tarde.
1: Uma ótima terça-feira. Ofereço música para todos vocês da rádio. Falou, uhum. Para o Pedro, para os meus familiares,
0: tá bom.
1: Para os Vanones.
0: Tá bom.
1: Pode ser uma de Zezé Camargo e Luciana. Muito obrigada.
0: Valeu.
1: Ótimo trabalho aí para vocês.
0: Obrigada, Zenaide, para todo mundo aí. Obrigada por esse carinho de vocês. A Elisa também está por aqui. Oi, Ritinha. Hoje te levo na carona no carro. Quero mandar para todos na escuta, principalmente para mim, se possível, a música Mil Anos. Amo estar na companhia de vocês. A Elisa da Serra Grande. Elisa, minha linda, beijo. Obrigada aí pelo carinho, obrigada pela tua audiência. Tem mais gente participando. Daqui a um pouco eu conto que está na hora do Anderson Dilkin falar das notícias no Play News.
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3: Amigos, familiares e colegas de profissão realizaram manifestações em São Leopoldo para pedir justiça pela morte de Luiz Fernando Ferreira dos Santos, de 22 anos. Ele trabalhava como gari na coleta de lixo do município e morreu na madrugada de domingo após a motocicleta em que estava a bater contra uma parada de ônibus durante uma perseguição da Brigada Militar. Segundo a corporação, o condutor não teria obedecido a ordem de parar e fugido. Durante o acompanhamento, ele perdeu o controle da moto e atingiu a estrutura. As circunstâncias do caso motivaram protestos na Avenida Henrique Bier, próximo ao local do acidente. Um cachorro ficou gravemente ferido após ser agredido a pauladas pelo próprio tutor e jogado em um córrego no bairro Vale Verde, em Nova Petrópolis. O caso aconteceu na tarde de domingo, após testemunhas denunciarem a violência à Brigada Militar. O animal foi resgatado pelos bombeiros e encaminhado a uma clínica veterinária, onde permanece internado. Os ferimentos atingiram gravemente um dos olhos, comprometendo a visão. O homem de 45 anos foi preso em flagrante por maus tratos e encaminhado ao presídio. Saiba mais em radioverdescamposfm.com.br. Da redação, Anderson Dilkin.
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11: 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E aqui a gente segue com a Banda 10, que dia 21 vai estar com a gente no baile do Pix. É. Ai, gente, eu vou ter que fazer algum negócio pra me lembrar que não é dia 21, é dia 20. Dia 20, Rita Lina, é 20. Tá, Ritaline? 20, por favor, Ritaline. Não faz isso, não fala data trocada. 20 de novembro na sexta-feira. 20 de novembro na sexta. Eu fiquei com 21 no sábado, mas é 20 de novembro na sexta-feira. Vai ter São Marino, vai ter Chiro Missioneiro, vai ter Chiquinho Show e vai ter, sabe quem? Banda 10 no baile do Pix. De hora em hora vai ter Pix pra você, então você não pode deixar de participar, que vai ser, gente, no Centro de Igrejinha, no Esporte Clube Igrejinha. Vai lá! Vai se divertir com a Verdinha e com a Banda 10 e o Trem do Alemão.

0: Tá aí o sucesso do Corpo e Alma, Alô Meu Amor, aqui na Cápsula do Tempo. Quem mais tá comigo aqui, mandou recado, deixa eu conferir. Vamos ver aqui, ó, o Silvio. Oi, Silvio, fala aí, menino.
1: Boa tarde, Rita Lee.
0: Tarde.
1: Uma ótima terça-feira a todos vocês aí.
0: Obrigada.
1: E a todos os ouvintes. Eu queria escutar uma música JM. Eu moro aí, aqui, você mora aí. Estamos tão longe.
0: Pegando o ônibus.
1: Será que vai dar certo? Acho que é do JM.
0: É.
1: Se não for, toca pra mim, por favor. É bom estar vivo.
0: Valeu, Silvio. Um abraço grande pra você. Boa tarde, Ritinha. Deu tudo. Tudo certo. Adriana de Araricá, tá pedindo a Morena do Rodeio com Chiquito e Bordoneio. Vai sim escutar daqui a pouquinho, tá bom, Adri? Um beijo pra você, obrigada pelo carinho, pessoal de Araricá. Valdecir Moroni também tá por aqui, pedindo duas camisas. Vai vir na Cápsula do Tempo, tá bom, Valdecir? Um abraço. O Rodrigo também tá por aqui, boa tarde. Manda um abraço pro meu amigo Luiz Carlos Xavier, aqui do Ateliê Schaefer, no Corte, a Palmilha, que faz aniversário sábado, e pro pessoal do Ateliê. O Brizola, o Alexandre, o Fabrício, isso, Dirceu e Rodrigo estão pedindo peão tatuado. Daqui a um pouco também tem peão tatuado para vocês, tá bom? Eu vou para um rápido intervalo comercial e já volto com muito mais. Não sai daí.
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1: A Cefaz, Secretaria da Fazenda do Rio Grande do Sul e a Receita Estadual realizarão o programa Refaz Cervejarias, que permite a regularização de débitos do ICMS com descontos de até 95% sem juros e multas. As adesões podem ser realizadas a partir de hoje, terça-feira, até o dia 30 de novembro. O programa abrange contribuintes que tenham como atividade principal a fabricação de cerveja e chope ou o comércio atacadista de cerveja, chope e refrigerante, conforme cadastro de classificação nacional de atividades econômicas. Por meio da iniciativa, as empresas terão vantagens para regularizar dívidas com o ICMS vencidas até 31 de dezembro de 2025, que estejam em cobrança administrativa ou judicial, assim como o Refaz Óticas, lançado recentemente, há duas modalidades oferecidas para regularização. É só você conferir.
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1: 3:23.
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0: De volta com o nosso Conexão, trazendo para você muita música, informação e diversão através da Verdes Campos. 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Simbora! Trazendo aqui as informações dele, que tá pela rua e vai nos contar o que está acontecendo. Aonde, Ritaline? No nosso festival de gastronomia de Gramado. Fala aí, Alessandro Martins, boa tarde.
1: Alô, ouvintes da nossa Verdes Campos FM. Eu estou aqui onde está acontecendo o 18º Festival de Cultura e Gastronomia de Gramado e que é promovido pela nossa Abrazel. Vou ter o prazer de conversar com a Gabriele, que é diretora, né, desta entidade, e ela é que vai nos dar um panorama de como foi o feriadão esticado. Muito boa tarde, Gabriele. Prazer enorme em recebê-los aqui na Rádio Verdes Campos.
2: Boa tarde, Alessandro. Boa tarde, ouvintes da Rádio Verdes Campos. É um prazer estar falando com vocês. Então, a gente teve um feriado bastante movimentado. O festival ele teve início no dia 8 de outubro e do dia 8 ao dia 12 nós já praticamente fechamos metade do resultado com todo o evento no ano passado. Ultrapassamos um pouquinho essa marca. Tivemos quase 6 mil pratos vendidos em comparação com 8.300 pratos do ano anterior. E para a gente é uma alegria muito grande. A gente teve um fluxo muito intenso de visitantes de outras cidades, de gramadenses, do público do Rio Grande do Sul, nessa edição que é a maior dos últimos tempos. São 15 restaurantes participantes, mais 3 cervejarias, drinks, vinhos importados, nacionais, tudo isso aqui no Lago Joaquina Ritabier.
1: E antes que alguém me pergunte, mas o Joaquina Ritabier não está em reforma? Sim, ele está, mas alguns espaços foram preservados e o pavilhão, aliás, muito bonito, muito amplo, inclusive dando garantia, se caso chover, se caso der vento, porque ele tem esse abrigo, ele está posicionado aqui entre a Avenida das Hortênsias e o Lago Joaquina Ritabier, só para orientar um pouco melhor o nosso ouvinte.
2: E bem importante, Alessandro, o lago ele está em obras, mas a obra iniciou pelo Centro Municipal de Cultura, então não houve nenhum tipo de prejuízo ao espaço utilizado pelo Festival de Gastronomia. Esse ano a gente conta com um pavilhão que tem mais de 1.100 metros quadrados de área coberta e toda a programação, o acesso é gratuito, então ninguém precisa se preocupar com chuva, nem com gastar dinheiro para poder aproveitar.
1: E eu vi falar também que os preços são promocionais ao evento, né?
2: Exatamente. Uma das ideias do festival sempre foi democratizar o acesso à alta gastronomia de Gramado. Então nós temos grandes restaurantes participantes com preço tabelado para o festival. Custa R$ 28,00 o prato doce e o prato salgado tem opções de R$ 48,00 e R$ 58,00. As pessoas podem aproveitar uma gastronomia diversificada, de alto nível, num ambiente super, super acolhedor e com atrações aqui da nossa região para aproveitar, né?
1: Antes de você nos passar a sequência da programação, eu preciso frisar que algumas novidades estão aqui, como por exemplo, nessa edição foge um pouco da gastronomia propriamente dita. A gente tem aqui empresas da cidade, artesanato. Nos fale da participação dessa galera também.
2: Isso mesmo, Alessandro. A gente fez uma parceria diferente esse ano com algumas instituições, principalmente porque o festival ele não é só de gastronomia, ele é um festival de cultura e gastronomia. E cultura não é só música, não é só a questão artística, teatral, faz parte da cultura local da cidade de Gramado, o nosso interior. Então, por isso, nós temos uma parceria com a Emater, com produtos das nossas agroindústrias familiares. A gente tem também muito forte o artesanato local, que a gente quis trazer um espaço feito da mostra, feito em Gramado, em parceria com a Secretaria de Desenvolvimento. E também toda a questão do couro, né, de Gramado, que faz parte, o comércio varejista, ele também, ele é representativo aqui da nossa cidade. Por isso, trouxemos um espaço com o Sim de Lojas. E um dos nossos maiores objetivos com isso tudo, além de dar espaço para esse viés da nossa cultura local, é a gente aproximar o festival do nosso público local, do nosso morador. A gente quer que o morador venha, se sinta parte desse festival e frequente, né? Aproveite tudo isso que foi pensado com muito carinho.
1: Perfeito. Para finalizar, Gabriele, nos passe a programação relativa à sequência dos dias aí, terça, quarta, quinta, enfim.
2: Perfeito. Hoje a gente ainda segue no final da tarde com programação artística no nosso palco principal, aqui no Lago Joaquim, na Ritabir. Isso segue diariamente até domingo, no dia 18. Mas a gente tem uma programação paralela bem interessante. Amanhã é feito o concurso de melhor chefe, já bastante tradicional, realizado pelo SENAC, e o vencedor vai ser conhecido amanhã às 17 horas aqui no nosso palco principal. Na quinta-feira, a gente realiza pela primeira vez o concurso do melhor profissional de salão, para valorizar e dar visibilidade para aquele profissional que é linha de frente, que atende o nosso visitante, o cliente do restaurante. Então, são maîtres, sommeliers e garçons que vão participar. E no domingo, a gente fecha com a tradicional corrida de garçons e garçonetes ali na Borges de Medeiros. E muito além do entretenimento, a gente vai premiar também no domingo o melhor profissional de salão que sai dessa prova que é realizada amanhã. E também convidar os ouvintes, né, para prestigiarem a programação do nosso roteiro gastronômico. São restaurantes locais que criaram pratos específicos com o tema do festival para servir nos seus restaurantes. E toda essa programação, o cardápio do festival, os restaurantes do roteiro, editais para inscrição, eventualmente, né, a gente tem um garçom ou garçonete ouvindo aqui que queira participar, pode acessar pelo site tudo isso, Festival de Gastronomia de Gramado.com.br, e acompanhar a gente no Instagram também, @festivalgastronomiagramado.
1: O tema do festival é?
2: O tema do festival é Sabores que Florescem. E lembrando, ele acontece todos os dias, das 11 da manhã às 22 horas, no Lago Joaquim, na Ritabira.
1: Sem fechar ao meio-dia, então das 11 da manhã até as 10 da noite. Falando direto do Lago Joaquim, na Ritabir, especial para a programação da nossa Verdes Campos FM, Alessandro, na rádio que eu sempre quis.
0: Obrigada, Alessandro, pelas informações.

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0: aí o sucesso do Brilhação com o Negão, louco apaixonado aqui na Verdinha. Deixa eu ver quem é que mais mandou mensagem por aqui. Aqui o Valdecir eu falei, o Rodrigo também, a Lourdes. Fala, Lourdes.
1: Boa tarde, Ritinha. Coloca a música Folha Seca, do Amado Batista, se puder. Ofereço para mim, para minha filha Ana Clara, para vocês da rádio, para todos os ouvintes. Hoje eu estou de folga ainda. Dois dias de folga.
0: Coisa boa.
1: Um abraço, tudo de bom, um ótimo final de tarde. Beijos.
0: Beijos, valeu. Quem mais aqui? Olá, boa tarde. Gostaria de oferecer música para todos os colegas de trabalho aqui do ateliê do Michel, em Parobé, pro Jô Guarani, e a música seria Bar da Esquina. Pode ser? Obrigada, pode sim, né? Minhas colegas são a Tati, Marivone, Luísa, enfim, todas, né? Daqui a um pouquinho vai rodar para vocês, tá bom, gente? Obrigada aí o pessoal em Parobé curtindo a nossa Verdinha. Vamos lá que a notícia não para.
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0: 15 pessoas seguem fora de casa nesta terça-feira após um incêndio atingir 3 estabelecimentos comerciais em um prédio residencial no centro de Encantado, no Vale Taquari. O fogo começou na tarde do domingo, na Rua Barão do Rio Branco, e provocou o desabamento de 2 lojas. Os moradores afetados são imigrantes que viviam em 6 apartamentos no edifício atingido. O local foi interditado devido ao risco de colapso estrutural e à presença de fumaça e fuligem tóxicas. A Prefeitura de Encantado informou que a assistência social acompanha o grupo. As pessoas foram abrigadas em casas de parentes e amigos e receberam colchões. Ontem, uma escolta do Corpo de Bombeiros, os moradores puderam entrar no prédio para retirar documentos e pertences prioritários.

0: 3:46.
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4: 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A gente segue com São Marino e a página virou...

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0: Você ouviu aí eles, Milionário José Rico e As Duas Camisas aqui na nossa Cápsula do Tempo. Essa música que também é conhecida, né? O pessoal, às vezes, em vez de dizer Duas Camisas, fala Agora Você Vai Decidir, que é o início da música, né? Muitas vezes as pessoas falam como se esse fosse o nome da música, mas o nome é Duas Camisas. Ela foi lançada em 1984 no álbum Lembrança de Milionário e José Rico. E quem compôs ela foi Miltinho Rodrigues e Valdemar de Freitas Assunção, né, que em 2023, aos 78 anos, nos deixou aí, né, grande escritor aí. É maravilhosa, né, essa música, Milionário de José Rico, também, né, o José nos deixou, mas deixou um legado maravilhoso com dois filhos cantores aí também. 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Vamos lá, quem mais está comigo aqui na Verdinha? Deixa eu ver, ele, o apaixonado. Fala, apaixonado.
1: Boa tarde, meu amor. Luz da minha vida.
0: Começou.
1: A mulher que me guia.
0: Ah, tá. Uhum.
1: Meu ponto seguro.
0: Ponto, não é porto?
1: O coração que falta no meu peito.
0: Então tu não
1: Tudo
0: estaria
1: bem
0: vivo.
1: Contigo, minha querida? Um abração pro meu galo cinza, agora já nem sei mais que é galo cinza, depois daquela que ele falou de ontem, que tava fazendo os acabamentos no banheiro com picanha, ficou chato aquilo ali. Joel Pinto, cavalo. Escolhe uma música aí pra rodar pra nós aí.
0: Tá bom.
1: Tá bom, abração pessoal da rádio aí, os ouvintes.
0: Valeu.
1: Tô aqui, tô te ouvindo.
0: Valeu, Oséias. Obrigada pelo carinho. Cristina também tá com a gente. Boa tarde, quero ouvir a música São Francisco Terra Boa e quero mandar pro meu marido, o Zé, e pra minha filha, Ana Vitória. Cristina de Sapucaia, daqui a um pouco mais vai estar tocando essa aí pra vocês, tá bom? Adilson, um abraço grande. Bonita pizza, viu, Adilson? Vou ter que ir pra Santa Rosa agora, que coisa, sério. Abraço, queridão, valeu. A Noeli Machado de Canela também tá com a gente, né, Noeli? Um beijo grande pra você. Obrigada aí pelo carinho, obrigada pela audiência. Dirceu Pacheco, que tá lá em São Francisco ouvindo a gente. Dirceu, abraço, menino. Obrigada aí também pela tua audiência. Tem mais gente ouvindo lá em São Chico, mas daqui a pouco eu conto quem é, porque tá na hora dele, Anderson Dico, em trazer as notícias no nosso Play News.
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3: Centenas de crianças e familiares participaram de uma festa especial pelo Dia das Crianças ontem, em Sapiranga. O evento ocorreu na Praça Arlindo Rodolfo Weber e contou com brinquedos infláveis, cama elástica, lanches e distribuição de 600 brindes. A iniciativa foi promovida pela empresa Giganet com o objetivo de proporcionar momentos de diversão e fortalecer a aproximação com a comunidade. A empresa também costuma realizar ações semelhantes em datas comemorativas, como o Natal. Um homem foi preso em flagrante por receptação em Parobé após a Polícia Civil localizar uma câmera de segurança que havia sido furtada. A investigação começou depois que vítimas registraram a ocorrência. Imagens do próprio equipamento ajudaram a identificar pessoas que tiveram contato com a câmera após o furto. Durante as diligências, os policiais encontraram o objeto e um dos suspeitos. O homem foi encaminhado ao sistema prisional e a justiça determinou a conversão da prisão flagrante em preventiva após audiência de custódia. Saiba mais em radioverdescamposfm.com.br. Da redação, Anderson Dilkin.
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0: 4:04.
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Seguindo com a nossa verdinha, eu trago para vocês o que, gente? 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Corsã, nossa natureza, movimenta a vida. Vamos lá com Pérola Negra, Amor Perigoso.

0: Sucesso do JM, pegando ônibus, aqui na nossa cápsula do Tempo da Verdinha. Você que ainda não mandou o seu alô, 999-270-979, como fez aqui o Adão lá em São Chico. Oi, Adão.
1: Boa tarde, Ritinha, tudo bom?
0: Tudo.
1: É o Adão aqui de São Francisco de Paula. Bota uma música pra nós e a tua escolha aí. Que Deus abençoe mais essa semana aí.
0: Que bom.
1: E aqui tá fechado de cerração.
0: Então
1: não dá
0: tá igual
1: pra enxergar
0: aqui.
1: Nada.
0: Eu não tô vendo nada
1: nem
0: também nas câmeras aqui.
1: Não dá pra ver.
0: Só cerração.
1: Um abraço, tudo de bom aí pra nós.
0: Eu acompanho com o tempo lá fora, tá? Pelas câmeras que a gente tem da RBT, tá? Eu tô aqui com uma câmera que tá lá na Igreja de Canela e não dá pra ver quase nada, gente. Meu Deus, tá tapado mesmo de cerração aqui também, viu, Adão? Um abraço grande pra você. Luiz Reicher, de Igrejinha. Boa tarde, senhorita. Boa tarde. Como é que vai o senhor? Valeu, menino. Oi, Teteu. Um abraço grande pra você. Obrigada pelo carinho. Obrigada aí pela audiência de todos os dias, sempre levando a gente na carona. Fala, Bernadette.
2: Boa tarde, Ritinha. Gostaria de pedir uma música e oferecer para minha amiga Noemi, que está lá em Pissarras, a Elisete Scariotti, a Bernadette Brando, meu genro Rodrigo, minha filha Tamires. Vidro de Perfume, se possível for. Um abraço, Ritinha.
0: Vou ver se vai dar tempo, pelo que eu tava vendo aqui, não sei se vai dar tempo, Bernadette, vou ver, tá, calma, vou ver ainda se eu consigo encaixar. Um abraço grande pra vocês aí todos, obrigada pelo carinho de sempre. Maria Helena, quero pedir uma música pra mim, pra mãe, a Dona Maria e pra Mana Pati, beijo, amiga querida. As Correia, que eu amo de paixão, beijo, meninas, obrigada pelo carinho. Oséias, ô apaixonado, ó o que o Joel mandou te dizer aqui, ó. Boa tarde, Ritinha, tudo bem com você? Eu tô bem, graças a Deus, só tô um pouco cansado por causa do feriado, mas mesmo assim hoje eu vou ir pra Taquara namorar porque eu tenho namorada e Oséias, o apaixonado pela mulher que ele não consegue e não sabe conquistar. Olha vocês dois, vou pegar vocês dois.

Tu, Joel e o Oséias. Nananana. Com isso, agora eu tô indo pro comercial. Verdes Campos. 4h23.

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Então, quem tinha me pedido em São Francisco de Paula, se tinha, né, um lugar para você doar, lá nas lojas Bristote, tá bom? Vamos lá com Cauã Furacão Mil Anos.

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1: Sabe aquele papo de bar? Dois amigos falando sobre amores mal resolvidos. Aquela pessoa que tá sofrendo, deprimida. Vem cá, meu amigo. Meu caso é diferente. Eu até tô sofrendo, mas eu tô vivendo.

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0: Mariana Fagundes!
1: Você ouviu aí, Geninho, com a participação dela, Mariana Fagundes, e o peão todo tatuado. Quem mais tá comigo aqui na Verdinha, deixa eu ver, o Daniel Dutra, lá de São Chico também, tá pedindo o Rio Negro e Solimões, Ninguém Faz Igual, daqui a um pouquinho vai rodar pra você, tá bom, Daniel? Valeu, menino, pelo carinho, pela participação. Quem mais aqui, deixa eu ver. Aqui eu já falei das Correia, aqui a Beatriz. Oi, Beatriz! Beijo, Ritinha! Tô aqui em Igrejinha, curtindo essa rádio maravilhosa. Não vou te pedir nada, porque todas as músicas estão muito boas. Beijo grande pra você e uma ótima semana. Obrigada, Bia! Obrigada pelo carinho, obrigada também pela audiência. Simbora, que tem muito mais. Daqui a um pouco mais eu tenho notícia.
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1: Três pessoas morreram após uma série de conflitos registrados na manhã desta terça-feira na terra indígena de Votouro, que fica entre os municípios de Faxinalzinho e Benjamin Constante do Sul, no norte do Rio Grande do Sul. Segundo informações do 3º Batalhão de Choque da Brigada Militar, uma das mortes aconteceu durante um conflito interno entre indígenas. A vítima é um homem indígena que chegou a ser socorrido, mas não resistiu aos ferimentos. Outras duas mortes foram registradas durante um confronto com equipes do Batalhão de Choque da Brigada Militar. As identidades dos dois homens mortos não foram divulgadas. Um motorista que trabalhava no local foi atingido por disparos e encaminhado ao Hospital Santa Terezinha, Erechim. De acordo com a unidade de saúde, ele já foi liberado e não há detalhes sobre o total de feridos. Ao longo da manhã, houve relatos de novos disparos de arma de fogo na área e equipes da Brigada Militar, do Corpo de Bombeiros e da Polícia Federal acompanhavam a situação. Um homem foi preso. R$4,43.
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6: 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Simbora, meu povo, que tem muito mais na Verdinha, com Chiquito e Bordoneio e Paulinho Mocelinha, Morena do Rodeio. Música.

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0: Aí o som do Gustavo Lima, balada aqui na nossa Cápsula do Tempo. Ela também é conhecida como Tchê Tchê Tchê, né? Ela foi lançada em 2011 pelo Gustavo Lima aí no seu álbum Ao Vivo. Gustavo Lima e Você, tornando-se o maior divisor de águas e o maior hit internacional da carreira do cantor. Gente, foi muito, né? Todo mundo sabe. Quem não conhece o Gustavo Lima não sabe, mas é... Aí essa foi a que lançou ele aí pro Brasil inteiro e até internacionalmente. Essa música aí da música balada, né? Foi a explosão, né? Só que aqui, deixa eu ver... se eu não me engano, a música dele mesmo, né, gente? Ai, ai... A música dele mesmo. Então tá aí, né? A história dessa música que lançou o Gustavo Lima aí no Brasil inteiro e até internacionalmente. 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Tá bom, gente linda, maravilhosa? Eu vou trazer quem mais aqui que tá comigo. Chegou agora nos 45 do segundo tempo, né? Mas chegou. Fala, Ciro.
1: Boa tarde, Rita.
0: Oi,
1: tudo bem?
0: Tudo.
1: Tá bom, friozinho, mas tá bom, né? Boa turma pra nós, agitadona. Aí pra você, a Melona Saveiro, se tiver. Olha que tiver jeito pra todas as amigas e os amigos ouvintes, pra toda a gurizada não ser brigadona nessa rádio. Isso é muito boa, né? Feito, valeu.
0: Valeu, queridão. Beijo grande pra todo mundo aí, Ciro. E eu vou pra um rápido intervalo comercial e já volto com muito mais. Mas claro que ele tem que dar notícia primeiro, né? Anderson Dilkin com as notícias no Play News.
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3: O fenômeno El Niño deve atingir seu pico de intensidade entre novembro e dezembro, com possibilidade de se tornar o mais forte em pelo menos 150 anos. As projeções da Metsu Meteorologia indicam que o aquecimento das águas do Oceano Pacífico pode superar os recordes históricos, com enfraquecimento gradual a partir do início do ano que vem. No Rio Grande do Sul, o fenômeno aumenta a tendência de chuvas acima da média, elevando o risco de cheias. No entanto, especialistas alertam que a intensidade do El Niño não determina por si só o tamanho dos impactos climáticos em cada região. Nova Petrópolis realiza de 23 a 30 de outubro a quinta semana do lixo zero, com atividades de conscientização ambiental, coleta de latas de tinta vazias e recolhimento de pneus usados. A programação inclui ações das escolas municipais para incentivar a redução de resíduos, a reutilização e a compostagem. As latas de tinta serão recebidas nos dias 23 e 24. No estacionamento da prefeitura, já os pneus poderão ser entregues de 26 a 30 de outubro na Secretaria de Saúde e Assistência Social. A iniciativa busca estimular o descarte correto e contribuir para a preservação do meio ambiente. Saiba mais em radioverdescamposfm.com.br. Da redação, Anderson Dilkin.
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0: 5:04.
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0: 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Vamos lá com o Portal da Serra implorando carinho.

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1: Vamos lá, trazendo o horóscopo para o dia 14 de outubro, quarta-feira. Para aqueles apressadinhos que queriam achar que a quarta-feira era hoje, né? Mas olha. Então amanhã, quarta-feira, 14 de outubro, aqui a Verdinha, você sabe, né? A gente antecipa o horóscopo para você, então presta atenção que eu vou te contar. A quarta-feira pede energia e bom humor, só não precisa resolver o mundo antes do segundo café. No amor, uma dose de carinho pode mudar o dia. E no trabalho, iniciativa é seu forte, mas tenha paciência com os outros. Número da sorte é o 9. Bom dia para colocar as coisas em ordem e aproveitar os pequenos prazeres da vida. No amor, um abraço apertado vale mais que mil palavras. No trabalho, vá no seu ritmo sem deixar a preguiça ganhar. Número da sorte é o 6. Gêmeos! Sua conversa estará afiada, Gêmeos. Só cuidado para não começar 3 assuntos e esquecer de terminar os outros 2, hein? No amor, um papo descontraído pode render momentos especiais. E no trabalho, criatividade e boas ideias estarão em alta. Número da sorte é o 5. Câncer! Quarta-feira ideal para cuidar de você e deixar as preocupações um pouquinho de lado. No amor, demonstre o que sente sem medo de parecer sentimental. E no trabalho, organize as prioridades e não carregue o mundo nas suas costas, Câncer. Número da sorte é o 2. Daqui a um pouco tem Leão, Virgem, Libra e... Leão, Virgem, Libra e Escorpião.
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0: Você curtiu aí o Bar da Esquina com o Passarela na nossa Cápsula do Tempo aqui na Verdinha. Quem mais tá com a gente aqui é o Pedro lá de Nova Hartz. Fala, Pedro!
1: Oi, Taline, como é que tu tá, guria?
0: Tudo bem? Certo.
1: Como é que tá as forças por aí?
0: Então, tudo bem.
1: Bota uma música bem boa pra nós escutar aí, tá, Rita?
0: Tá bom.
1: Daquelas que tu gosta, daquelas que tu...
0: Aham.
1: Uhum. Até podia ser uma das tuas mesmo, mas
0: Não
1: vai querer cantar uma música pra nós. Tá, bom trabalho pra ti.
0: Valeu, Pedro. Um abraço grande pra você. Obrigada pelo carinho, né? Mas olha só, a dona Noeli tá dançando. Como assim, dona Noeli tá dançando e não tá ouvindo a nossa Verdinha? Olha só que coisa séria. Gente linda, maravilhosa, você que ainda não mandou o seu alô, 999-270-979. Tô esperando sua participação.
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0: Cinco e vinte e três.
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20: 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Vamos lá com o Grupo Festere e o Cleiton Borges e o Apartamento 104.

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2: Vamos lá para mais quatro signos, saber como vai ficar a sua quarta-feira, dia 14 de outubro, aqui pela Verdes Campos. Atenção, Leão, você pode ser o destaque do dia. Só não esqueça que até o sol precisa dividir o céu. No amor, charme e bom humor favorecem a aproximação. No trabalho, confie no seu talento e mostre serviço. Número da sorte, Leão, é o número 1. Você vai querer deixar tudo perfeito. Lembre-se, até o café fica bom sem precisar medir cada gota. No amor, menos cobrança e mais demonstração de carinho. E no trabalho, sua organização pode resolver aquele problema complicado. Número da sorte é o 4. Libra! O dia favorece a harmonia, mas não precisa fazer uma reunião para decidir o sabor da pizza. No amor, um gesto romântico pode deixar tudo mais leve. E no trabalho, o diálogo será seu melhor aliado. Número da sorte é o 7. Escorpião! Sua intuição estará em destaque. Observe bem, mas não transforme qualquer mensagem em investigação policial, hein, Escorpião? No amor, a sinceridade fortalece os sentimentos. E no trabalho, foque no que importa e evite entrar em disputas desnecessárias. Número da sorte é 8. Daqui a um pouco tem Sagitário, Capricórnio, Aquário e Peixes.
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0: Amado Batista com Simone e Simaria. Folha Seca aqui na nossa Verdinha 97.9. Quem mais tá por aqui, mandou aquele alô, foi o Paulo Juarez. Oi, Paulo. Fala aí, menino.
1: Boa tarde aí, Ritinha.
0: Tarde.
1: Estou tomando um verdinho e escutando a Verdinha.
0: Opa.
1: Ótimo programa. Eu e minha esposa estamos aqui no... na escuta.
0: Valeu. Um abraço grande pra ti e pra tua esposa. Obrigada pela sintonia. Fala, Irani.
2: Oi, Ritinha. Tudo bem?
0: Tudo.
2: Então, tu canta também?
0: Sim.
2: Eu tinha ouvido falar que tu canta, mas nunca ouvi tua música. Então bota uma tua aí pra nós ouvir.
0: Amanhã eu coloco.
2: Tá bom? Ofereço pra todos os ouvintes. Um beijão e uma ótima tarde. Ótimo final de tarde, porque já tá
0: Sim.
2: quase parando aí no teu programa pra te descansar, né? Um beijão.
0: Beijo, Irani. Amanhã eu prometo que eu trago uma das canções que eu gravei no momento em que eu estava lá no Monte Azul para vocês ouvirem, tá bom? Fala, Jesus!
3: Boa tarde, Ritinho.
0: Tarde.
3: É Jesus de Melo. Toca para nós aí uma sertaneja.
0: Uhum.
3: Deixar a tua escolha, hein? Aquele dando meu bicharedo aqui. Fechado de garoa. Fechou de garoa de novo.
0: Aqui também.
3: Mano, mate lidando meu bicharedo aqui. Bora atendido, obrigado.
0: Valeu, Jesus de Melo. Obrigada pelo carinho, pela audiência. Oscar Miller, 14 graus, fechado de serração. Ele que tá lá na pousada, habitué, junto com a gente, né, Oscar? Valeu, menino. Obrigada aí pelo carinho, obrigada pela audiência também, né? Sempre por aqui. Vou para um rápido intervalo comercial, mas antes eu tenho que trazer a notícia para você.
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0: Aprendam a fazer esse sinal, tanto crianças quanto mulheres, hein? Uma menina de 9 anos foi salva de uma tentativa de estupro depois que fez o sinal universal de pedido de socorro na manhã de sexta-feira no bairro Sítio Cercado, lá em Curitiba. Segundo a Guarda Municipal, suspeita um homem de 54 anos que foi preso em flagrante por tentativa de estupro de vulnerável. A menina estava indo para a escola acompanhada de outras crianças, entre elas o primo de 10 anos, quando foi abordada pelo homem. Ele ofereceu dinheiro para que ela o acompanhasse, mas ela recusou. Em seguida, o homem segurou com força a mão da menina e começou a conduzi-la. Com medo, a única reação que a criança teve foi fazer o sinal de socorro, que consiste em dobrar o polegar para dentro da palma da mão e fechar os outros quatro dedos por cima dele. O primo dela viu o sinal, correu e procurou ajuda em um posto de combustíveis. Eu cheguei falando que o homem estava tentando roubar a minha prima e eles já levaram a sério, lembra o menino. Câmeras de segurança registraram parte da movimentação. Nas imagens é possível ver o momento em que o menino corre até o posto para pedir ajuda. Logo depois aparecem a prima dele e o suspeito. Outra câmera mostra o menino pedindo ajuda aos funcionários e clientes do posto. Alguns deles vão em direção ao homem pedindo que ele fique no local, mas ele sai correndo. Os frentistas acionaram então uma viatura da Guarda Municipal que passava pela região e o homem foi preso em flagrante por tentativa de estupro de vulnerável. Verdes Campos! 5h43.
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0: 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Peraí, deixa eu engolir a saliva aqui que eu quase me afoguei. Isso acontece, gente, às vezes, sabe, acontece de ficar saliva na boca da gente, que coisa séria. Só o locutor sabe o que passa, gente, no microfone. Vocês acham que sentar aqui e falar, muitas vezes, é fácil pra gente que tá aqui, né? É, mas nem sempre é, viu, gente? Vou contar, vou confidenciar pra vocês. 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Vamos lá com Tirano, São Francisco, Terra Boa.

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1: Vamos lá para os quatro últimos signos, saber como é que vai ficar essa quarta-feira, dia 14 de outubro.
2: Sagitário.
1: A vontade de sair da rotina estará forte. Se não der para viajar, pelo menos mude o caminho para o trabalho. No amor, leveza e espontaneidade aproximam corações. No trabalho, uma ideia diferente pode abrir novas possibilidades. Número da sorte é o 3.
2: Capricórnio.
1: Você está pensando no futuro, mas não se esqueça de viver o presente. Nem tudo precisa virar uma planilha. No amor, reserve um tempinho para quem gosta de você. E no trabalho, disciplina e persistência ajudam a avançar. Número da sorte é o 10.
2: Aquário.
1: A sua cabeça estará cheia de ideias diferentes. Só tente explicar uma de cada vez para o pessoal acompanhar. No amor, surpreenda com uma atitude espontânea. E no trabalho, inovação e criatividade podem render bons resultados. Número da sorte, Aquário, é o 11.
2: Peixes.
1: Sensibilidade e imaginação em alta. Sonhar é bom, mas confira se o despertador está funcionando. No amor, um carinho inesperado pode aquecer o coração. E no trabalho, confie na criatividade e mantenha os pés no chão. Número da sorte é 12. Amanhã os signos voltam aqui na Verdinha.
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6: 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Em Canela e Três Coroas.

Sucesso do Céu Encantos, Luz da Minha Vida, aqui na Cápsula do Tempo. Essa música que ela é sertaneja, né? Ela é do Ronaldo, Adriano e o Creone, que são os compositores. E ela ficou famosa na voz do trio Parada Dura. E claro que banda Céu Encantos deram essa gingada aí de cachaca nela pra ficar bem boa pra nós aqui no Sul também, né? Então tá aí a nossa música da Cápsula do Tempo com o Céu Encantos, com o oferecimento de Paiol Atacado e Varejo, onde seu dinheiro compra mais, em Canela e Três Coroas. 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Quem chegou agora por último foi ela, Evinha. Boa tarde, Evinha. Um beijo grande para você. Gente, um beijo. Fiquem todos bem, né? Vou me despedindo. Amanhã eu tô aqui de volta. E para quem pediu o vidro de perfume, tá chegando agora no Boliche Verdes Campos, tá bom, gente? Então, ó, fiquem ligados. Boliche Verdes Campos vai começar agora com Cícero Bala. E eu volto amanhã de tarde, das 2 às 6, para ficar com vocês. Tchau, fui! Trio Parada Dura, Aceita Que Dói Menos, com a Marília, para terminar. Um sertanejo maravilhoso.

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1: A UBS Santa Terezinha Itaquara está atendendo temporariamente na rua Mato Grosso, número 1817, devido a obras de reforma e ampliação da sede. Os atendimentos médicos e de enfermagem ocorrem de segunda a sexta-feira, das 8 às 17 horas, com encerramento às 16 nas quintas-feiras. Os serviços odontológicos são realizados no Complexo Municipal de Saúde. Informações podem ser obtidas pelo telefone 3542-4167 ou então pelo WhatsApp 3541-9348, somente por mensagens. Avenida Borges de Medeiros, no centro de Gramado, terá bloqueio parcial nas madrugadas desta quarta e quinta-feira, dias 14 e 15, para obras de ampliação da rede de gás da Sulgás. Os trabalhos ocorrerão entre as ruas Augusto Zatti e Mário Bertolucci, em frente ao McDonald's, da meia-noite às 6 da manhã. O trânsito será totalmente interrompido apenas no sentido centro em direção ao Corpo de Bombeiros. Saiba mais em radioverdescamposfm.com.br. Da redação, Anderson Dilkin.
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1: 18:05.
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2: Essa é Verdes Campos 97.9, a rádio que eu sempre quis. Opa, alô você, muito boa noite, estou chegando nesta terça-feira, 13 de outubro de 2026. A partir de agora eu te faço companhia até as 21h e mais um Boricho Verdes Campos. Comunicação desse amigo do parceiro Cícero Bala, desejando a todos uma ótima noite. Seja em casa, no trabalho, está na estrada e no trânsito, levando a nossa carona, obrigado pelo carinho da sua audiência. O WhatsApp do sucesso para você participar, interagir, fazer a sua homenagem, pedir a sua música preferida. 54-999-270-979, onde tem um rádio ligado, não existe solidão. E hoje tem, já começa o programa com brindes, isso mesmo. Essa é para você fechar o mês 10 com nota 10. Eu tenho para contemplar hoje um kit de ingressos, uma pulseira para a festa do comerciário, sexta-feira, 30 de outubro, com a animação da banda Rosas, isso mesmo, Nando e toda a turma. E uma pulseira para a festa Let's Dance, no sabadão, dia 31, ambas as festas será na Sociedade Ipiranga, próximo ao Pórtico de Gramado, na Várzea Grande. Para ganhar, o WhatsApp é fácil, é só você mandar aqui para a rádio dizendo anos 80, pronto, e você já está participando. É hoje no final do Boliche Verdes Campos, toda a equipe da rádio vai estar lá presente nesse grande evento Let's Dance, para você dançar, se divertir, encontrar seus amigos. Portanto, manda sua mensagem ou seu áudio dizendo anos 80 e já está participando. Falar em Let's Dance é um recado importante do nosso colega Alessandro Martins, que está na estrada, muita lentidão no trânsito, saída de Gramado, a Canela e muita neblina com chuva fina. Portanto, cuidado redobrado para você que está na estrada aí, tá bom? Bora lá trazer a primeira da noite com o musical RC e o Vidro de Perfume. Lembrando, manda áudio ou mensagem dizendo anos 80 e você já participa.

0: Que barbaridade, o Rio Grande me criou suas primeiras do Boricho, começando agitando a noite de terça-feira pra você. E vamos lá com as primeiras, vamos lá pra Parobé. Alô, Clóvis Kirsch, sempre com a gente, solta o áudio do ouvinte.
1: Boa tarde, meu amigo Cícero Bala, o Clóvis Kirsch de Parobé. Olha aí pra nós, se possível, Cícero, vestido azul com terceira dimensão, ofereço pra minha esposa Gisela. Estamos aqui tomando aquele chimarrão, ofereço pra ti, meu amigo, e todos os ouvintes aí, um abraço.
0: Valeu, Clóvis, um abraço. Em Três Coroas, o Wilson por aqui.
2: Boa noite, Vélez Campão. Wilson de Três Coroas, me toca apartamento 104. Ofereço para a esposa, para todos os ouvintes e para vocês. Forte abraço. Uma boa noite.
0: Valeu, Wilson. E a Daiane e a Daia da Várzea. Boa noite, Cícero Bala, anos 80. É isso mesmo. No final do programa de hoje, estarei contemplando o ouvinte aí, né? O imperdível é para você, ó, fechar o mês 10 com nota 10. É um kit de ingressos com uma pulseira para a grande festa do comerciário. Será na sexta-feira, 30 de outubro, com a animação da banda Rosas. Isso mesmo. E uma pulseira para a festa Let's Dance, sabadão, dia 31. Ambas as festas será da Sociedade Ipiranga, próximo ao Pórtico aqui em Gramado, em Várzea Grande. Para ganhar, é só você mandar um WhatsApp ou uma mensagem dizendo anos 80. Pronto, já está participando. É hoje no final da programação. Eu volto já, mas antes tem informações chegando.
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0: Contribuintes com indícios de divergências na apuração do ICMS estão sendo comunicados pela CEFA, Secretaria da Fazenda, para que possam regularizar a situação. Esta é a segunda fase do programa de monitoramento de divergências da Receita Estadual e abrange 539 estabelecimentos no setor de supermercados.

0: 18:21.
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E as músicas Boleto do Coração, Praia, Cerveja e Bailão da Banda 10 são o maior sucesso, você já sabe. Mas o que você ainda não sabia é que a Banda 10

0: da cidade de Igrejinha, lançou 5 músicas no clima da Oktoberfest. Entre elas, o maior destaque é Trem do Alemão.
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3: Sou Cícero, com muito prazer comunicando com você. Este é o Boliche Verdes Campos. Vamos juntos até as 21 horas. Muito bem, dando sequência, olha só. 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Simbora de música, chegando o musical São Francisco.

0: Grupo Festerei, Cleiton Borges e o Apartamento 104, você conferiu aqui no Morixo. Que bom, que maravilha ter você em nossa companhia. Grande Gilmar da Fonte do Mate, erva boa pro mate amargo, né, Gilmar? É, então, sempre ligados com a gente, já vamos ouvir o áudio do Gilmar. Obrigado aí pelo carinho da audiência.
1: Boa tarde, grande Cícero Bala. Gilmar da Fonte do Mate, essa eu confio. Estamos aqui nessa audiência desse grande amigão, locutor que não tem pra bater, que faz sacudir essa tarde aí na Verdes Campos, rádio que eu sempre quis. É nóis, e não oferecemos tempo, grande Cícero Bala. Mandou alô a todos os clientes e ouvintes que estão ligadíssimos nesse momento, nessa tarde cinzenta de muita serração.
0: Grande Gilmar, valeu, valeu, Gilmar, obrigado. Quem mais aqui, ó? Cristiane Três Coroas, boa noite, Cícero Bala, anos 80, quero participar do ingresso, já está participando da grande promoção, então, valeu, Cristiane Três Coroas. Quem mais? O João por aqui também. Aos poucos a gente vai atender vocês aqui no 54-999-270-979. Eu volto já, mas antes tem informações.
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0: No mês de setembro, a indústria brasileira de motocicletas cresceu 10,4% em relação ao ano anterior, com 186.758 unidades produzidas. Segundo o balanço divulgado hoje, terça-feira, pela Abraciclo, Associação Brasileira dos Fabricantes de Motocicletas, ciclomotores e bicicletas e similares. Esse foi o melhor mês de setembro desde 2011.
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0: 18h40.
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8: Sou Cícero, com muito prazer comunicando com você. Te faço companhia até às 21 no Bolicho Verdes Campos.
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8: 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Um abraço pro Lia e Luiz e toda a galera aí com a gente. Simbora devolver Martins.

0: É sucesso você ouvir aqui, ó, Banda Modelo e Leve Júnior, Mil Loucuras, música linda demais aqui no Boricho, que segue em frente com mais participações. Parou de Cícero Mala, repete a promoção, deixa pra mim, eu vou ler agora então pra vocês entenderem aqui, ó. Essa é pra você fechar o mês 10 com nota 10. 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Você pode mandar um áudio ou uma mensagem dizendo anos 80. Pronto, já está participando. E é hoje à noite, no final, aqui no Boliche, estarei contemplando os ouvintes. Euclides Blount, mais conhecido como o bichinho lá da igrejinha, está lá na Serra Grande. Solta o áudio.
1: Boa noite, Cícero. Opa. Tudo bom? Estamos aqui na Serra Grande, no Bar da Salete, tomando uma brama abaixo de chuva. Manda uma música boa aí para os amigos aí. Bem gauchesca. Um abraço.
0: Valeu, valeu. Um abraço para vocês aí da Serra Grande, sempre ligados em nossa companhia. Quem mais? A Maria está por aqui também. Boa noite. Quero ouvir a música. Eu quero esta mulher comigo, com Felipe Falcão, oferecendo para todos Cavalini e para nós aqui na rádio. Valeu, Mari. É a Maria e o Fábio, a família Cavalini com a gente. Eni Fernandes. Boa noite, anos 80, isso mesmo, já está participando. Vamos lá para Caxias do Sul, estão lá mateando, curtindo aqui a Verdes Campos. Raica Moraes, o Gerson e a Evo Terakoski.
2: Oi, Cícero. Opa. Boa noite, menino. Gostaria de ouvir a música Mateando Solito. Estou aqui tomando mate com meu irmão e minha filha Raica.
0: Mas que tal? Deixa pra nós. Obrigado e pelo carinho da audiência sempre pra vocês que estão curtindo aqui a nossa programação. Quem mais? Adriana Caxias do Sul. Boa noite, Cícero Bala, anos 80. Adoro música retrô. Valeu, Adriana. Aos amigos aí curtindo a nossa programação. Que prazer ter vocês aqui, né? Em Caxias do Sul. Simbora lá com Clarão da Lua.

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0: Porca Véia matando solito, você conferiu aqui no Boricho. Que bom, que maravilha ter você e nossa companhia. Bora lá, anos 80, Baruti Amara já está participando da promoção de hoje. Leonice Oliveira, anos 80, valeu Leonice Oliveira. Quem mais por aqui, ó? Marcos de Igrejinha também, valeu Marcos, isso aí, ó, anos 80. Quem mais participando? Ana Paula também já participou por aqui. Fala Ciro lá no Residencial Azaleia.
1: Boa noite,
0: Ciro. Boa noite.
1: É o Ciro aí do Boliche em Parobé. Bota meu nice contrato de aluguel, se der. Ou uma vaneira daquelas bem galdeirona aí, tá? Pra todos os amigos de ouvinte lá, pro Valdecia, Regiane, o Ivo. Pra todos os amigos na escuta do Paroba, o Grão e as nossas amigas sempre ligadona.
0: Valeu, Ciro. Obrigado. Quem mais por aqui? O Marco Véio de São Chico Buenas, roda pra nós, Mato Grosso e Matias. Daqui a pouquinho tem Mato Grosso e Matias. Ney Ferreira por aqui, anos 80. Valeu, Ney Ferreira. Aos poucos vocês vão participando. Lembrando, final da programação, a gente contempla os ouvintes. Eu volto já após o intervalo.
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0: Pontualmente 19 horas.
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10: Eu sou Cícero Combo, de prazer comunicando com você até às 21h. Eu te faço companhia. Vem junto.

Muito bem, estamos de volta, dando sequência já na segunda hora aqui no Boliche do oferecimento da Tropical Peixaria. 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Um abraço, galera, ligados com a gente lá em Igrejinha. Grande Jorei, né? Sempre dando as boas-vindas, então, ao nosso grande amigo Jorei Bischoff, nosso novo parceiro aqui para você que está ligado com a gente aí. Valeu! Valeu, Jorei. Obrigado pelo carinho da audiência para vocês. Eu estou falando... 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Valeu! Eu Jorei Bischoff e toda a sua equipe com a gente. Bora de música, essa aqui é de chamar o garçom, ó, Felipe Falcão.

0: Os mateadores e a vareira de respeito, você conferiu aqui no Boricho, que não para não, sempre com muitas participações, muita música. Solta lá o áudio do ouvinte, alô Zeraide.
1: Boa noite, Ciro, uma ótima noite. Quero participar dos anos 80 também. Obrigada.
0: Valeu, Zeraide, já está participando. Quem mais por aqui? O Fabiano Basotti. É gurizada lá do Ibifran Transportes de Novo Hamburgo. Valeu, valeu, gurizada. Vamos conferir certinho aqui. Valeu, tudo de bom pra vocês. Obrigado pelo carinho. Está em Pantano Grande, curtindo a Verdes Campos. Quem mais? Fernanda de Esteio, anos 80. Boa noite, Cícero Bala. Escolhe uma bem legal pra minha mãe. E também estamos aqui tomando aquele chimarrão da noite, ouvindo vocês. Escolhe uma de banda. Aos poucos a gente atende todos com muito carinho. Chegando Banda Motriz.

0: Ofereço para ti, para tua família, para mim, para minha família e para todos que estão na escuta. Tá bom, Cícero? Celi Silveira, Baco Pariu, meu. Boa noite, meu abração.
1: Valeu, Celi Silveira. Abraço para vocês aí também, Bacupari. Vamos para Nova Hartz. Alô, Irani Bertucci de Nova Hartz, por aqui.
2: Oi, boa noite,
1: Boa
2: Cícero. Tudo
1: noite.
2: bem? Eu queria pedir uma música, se for possível. Fundo de Campo com Luiz Marenco, eu oferecer para todos os ouvintes, para minha irmã Fátima, meu cunhado José, que estão na tua escuta. Um abraço e uma ótima noite para todos que estão ouvindo a Verdes Campos. Irani de Nova Hartz.
1: Valeu, Verani de Nova Hartz, obrigado pelo carinho da audiência. Quem mais por aqui é o Percy. Gostaria de ouvir a música do Passarela, oferecendo para todos os ouvintes aí em Quilombo. Valeu, Percy. Chico Cavalini e Santo Antônio das Missões. Boa noite, meu amigo. Roda para nós aí uma canção com Barbarella, oferecendo para a turma dos Cavalini. Valeu, Chico. Valdomiro Nunes de Almeida por aqui também. Valeu, Valdomiro. Ainda quem mais participando? Fala, João da Celulose.
3: Boa noite,
1: Boa
3: Rádio Verdes
1: noite.
3: Campos. Boa noite, meu amigo Cícero. Gostaria de escutar a música Cancioneiro da Coxilha. Me oferecer para o Jefferson, sua família lá do Palace Hotel. Para o Silvio, sua família do bairro Canelinha. Para todos os meus amigos que estão na escuta dessa rádio maravilhosa. Para vocês da rádio. Um grande abraço. É o João da Celulose Canal.
1: Valeu, João. Um abraço. Tudo isso e muito mais após o intervalo, ó. Eu volto em seguida, mas antes tem informações.
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1: O governador Eduardo Leite e o governador eleito Luciano Zucco inauguraram no início da tarde de hoje o escritório de transição de governo no edifício Guaíba, em Porto Alegre. Na sequência, os dois se reuniram com suas equipes para a apresentação de um panorama geral da administração estadual, com os principais desafios estruturais e temas estratégicos para a continuidade das políticas públicas no Rio Grande do Sul.
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1: 19:23.
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2: Muito bem, estamos de volta aqui no Maurício Verdes Campos para você que liga e se liga. Que prazer ter você aqui. Um abraço pra gurizada, então, lá em Igrejinha, sabe onde? 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Valeu, gurizada! 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

Amado Batista, Folha Seca, você conferiu aqui no Boliche Verdes Campos, que segue em frente daqui, vocês aí até as 9 da noite. Lembrando, basta apenas você mandar aqui, ó, um áudio, uma frase, isso mesmo, dizendo anos 80, pronto, pra você aí participar da promoção então, né? Não perca tempo, é no final da programação, estarei contemplando os ouvintes com um kit de ingressos, com uma pulseira para a festa do comerciário, será na sexta, dia 30 de outubro, com a animação da banda Rosas, isso mesmo. E mais uma pulseira para a festa Let's Dance do Sabadão, dia 31, ambas as festas da Serra Grande, lá na Sociedade Ipiranga, próximo ao Pórtico da Várzea Grande. Boa noite, meu amigo Cícero, deixa eu ver aqui, pede a música Perigosa e Linda para minha amada Neuza Santos, da cidade de Cambará. Então tá certo, deixa pra mim, um abraço pra vocês. Quem mais aqui, ó? Jéssica Igrejinha, anos 80, valeu Jéssica, obrigado pelo carinho. A Miriam Novo Hamburgo, ligada com a gente, era perto de sucesso. Vamos trazer na sequência então com o JM, não suportei a despedida, valeu Miriam de Novo Hamburgo. Eu volto já, os melhores anunciantes estão aqui.

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Muito bem, chegando para vocês o musical JM.

0: Marenco, fundo de campo, você conferiu aqui no Boriche Verdes Campos, agitando a noite de terça-feira até as 9. É claro que vamos juntos. E aí, já preparou, que começou a fazer aquela janta legal? Simbora lá atender participações. Alô, Terezinha Bueno por aqui.
1: Boa noite, meu amigo.
0: Boa noite.
1: Cheguei, o ônibus já passou. Manda um abraço porque está no escrito programa e você aí da rádio. Eu estava cuidando de uma pessoa lá no hospital, daí eu cheguei agora de cima. Mandei um abraço para quem está no escrito programa, aí você da rádio, igual preparar um chimarrãozinho, chuva, aceração, né? Mas tá bom. Ficar mais verdinha, tá bom. Às vezes eu não tô na escuta, né? Porque tô fora de casa, né? Agora eu tenho que ficar uns dias lá para cima. Mas tá bom. Um abraço.
0: Valeu, Terezinha, um abraço. Vamos lá para Sapiranga. Leila tá por aqui também.
2: Boa noite,
0: Boa noite.
2: Campos, Leila aqui de Sapiranga. Gostaria de ouvir a música do Bilhação, Asa Quebrada. E ofereço ela especialmente ao meu esposo, Jonas. E quero dizer a ele que eu o amo muito. Se for atendida, ficarei muito grata. Acabei de chegar do serviço e estou tomando um chimarrão, ouvindo a melhor, a Verdinha, aqui no Rio Grande do Sul. Amo a rádio de vocês.
0: Valeu, Leila, obrigado pelo carinho. Quem mais aqui? A Franciele, anos 80, já está participando. Franciele, obrigado. Noeli Machado, em Canela também. Valeu, valeu, Noeli, obrigado pelo carinho da audiência. Alô, alô, vem. Simbora lá, chegando para vocês o Rainha Musical.

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Ouvimos Barbarella, só uma canção na cápsula do tempo, sempre no oferecimento de Paiol Atacado e Varejo, onde seu dinheiro compra mais. Lembrando que essa canção, essa música, uma canção, foi gravada em 1989 no álbum Para Cantar e Sonhar com Barbarella. Simbora lá, já vamos entrar na última hora, mas antes temos participações aqui. O Alex tá ligado com a gente, boa noite. Ou melhor, o Arisson. Arisson é de Paraiana, Igrejinha. Gostaria de ouvir a música A Garota Verão, valeu. A Ione Afonso de Pareci, boa noite, Cícero. Agora curtindo a Verdinha e saboreando aquele chimarrão, roda pra nós. Aceita que dói menos com Marília Mendonça e Trio Parada Dura, valeu, Ione. Quem mais aqui, ó? Simone, anos 80, valeu, Simone. Daqui a pouco estaremos contemplando então quem vai levar essa promoção de hoje. Eu volto já, os melhores anunciantes estão aqui.

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1: 8:01.
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14: Muito bem, estamos de volta. Faça igual o Isaías de Nova Petrópolis e venha para Verdes Campos. Vamos juntos, esse é o Boliche, até às 21. 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Chegando para vocês, Corpialba,

0: Musical JM, Garota Verão, você conferiu aqui no Boris Verdes Campos. Como é bom ter vocês com a gente, seja em casa, no trabalho, onde você estiver. Obrigado pelo carinho da sua audiência. 54999-270-979, à sua disposição para você interagir e participar. Antes do intervalo, queremos lembrar que daqui a pouquinho vamos contemplar então o ouvinte, ainda dá tempo de vocês participar. Isso mesmo, não fique de fora não. É, isso aqui ó, essa é pra você fechar o mês 10 com nota 10. Eu tenho daqui a pouquinho um kit de ingressos com uma pulseira para a festa do comerciário, sexta-feira 30 de outubro. Com a animação da banda Rosas, isso mesmo, e mais uma pulseira para a festa Let's Dance do sabadão, dia 31. Ambas as festas serão na Sociedade Ipiranga, próximo ao Pórtico de Gramado, na Várzea Grande. Para ganhar, é só mandar um áudio, uma mensagem dizendo aqui, ó, anos 80, e pronto, já está participando daqui a pouquinho. Os melhores anunciantes estão aqui, mas antes, quero mandar aquele abraço aos ouvintes. Alô, minha irmã Rosane, cunhado Valdino, dona Lúcia, sobrinha Isadora, lá em Flor da Serra, Realiza, ligados com a gente. É, então, hoje ele que tá fazendo a janta, ou o quê? Quem mais aqui? A Cris, anos 80, valeu Cris, obrigado pelo carinho. Eu volto já, não sai daí.
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0: Duas aeronaves Milênio da Força Aérea Brasileira começaram a atuar nesta segunda, ou melhor, começaram ontem, segunda-feira, no combate aos incêndios florestais no Amazonas. Uma delas é equipada com sistema capaz de lançar até 12 mil litros de água em uma única operação. A previsão é realizar 3 voos por dia para combater as chamas do estado. Oito e vinte.
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15: 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Bora lá! Simbora de volta, olha só, lembrou flores? 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Bora de trio para a dadura.

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0: Banda Passarela, sofrendo e vivendo. Você conferiu aqui no Boricho, que segue em frente, atendendo mais participações e o pedido do ouvinte. José Flávio, boa noite. Roda pra nós aí, Fazenda da Viúva com Porca Véia, pra todos os ouvintes aqui em São Francisco de Paula. Valeu, José Flávio, obrigado. O Alexandre tá na estrada, tá viajando, mas que tal? Solta o áudio.
1: São os ouvintes.
2: Cícero, opa. Quero participar dos anos 80 e tô aí amassando o tapetão pro lado de Curitiba, chegando em Florianópolis e o destino Curitiba. Quero ver se até umas hora da madrugada e meia-noite esteve por lá.
0: Mas que tal? Valeu, Alexandre. Boa viagem pra ti. Fala, Terezinha.
3: Anos 80, é isso? Um abração, Cícero. Quero ganhar a pulseira.
0: Isso aí, Terezinha. Já está participando. Quem mais por aqui? A Bruna Caxias do Sul. Boa noite, Cícero Bala. Sou a Bruna. Roda uma legal pra nós. Chegando, Mano Lima.

0: Musical Comando Real Separação, você conferiu aqui no Boliche Verdes Campos, já quase entrando no último bloco. Para você que está ligado com a gente, uma ótima noite, obrigado sempre pelo carinho, seja em casa, no trabalho, onde você estiver, eu volto já e aí vamos contemplar quem vai levar o brinde de hoje.
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0: 20 para as 9.

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9: Você já percebeu que depois dos 40 anos, o corpo já não responde como antes? 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Envelhecer faz parte da vida, mas envelhecer com saúde é uma escolha. 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
12: Muito bem, de volta aqui no Boliche Verdes Campos. E agora chegou a hora da gente contemplar. Vamos ver quem vai levar. Isso mesmo, é pra você fechar o mês 10 com nota 10. Um kit de ingresso com uma pulseira para a festa do Comerciário, sexta-feira, 30 de outubro, com a animação da banda Rosas e uma pulseira para a festa Let's Dance do sabadão, dia 31. Ambas as festas serão na Sociedade Ipiranga, próximo ao Pórtico em Gramado, na Várzea Grande. Vamos ver então quem vai levar. Solta lá! Opa, saiu aqui. Foi o Ney Ferreira, ganhador Ney Ferreira. Então, foi o contemplado de hoje. Lembrando que vai ter mais ingressos, mais pulseiras nos outros horários também, tá bom? Fique ligado, vai ter aí sempre para você ter oportunidade de ganhar dos outros horários também. Portanto, o Ney Ferreira foi o contemplado. Desde já, a gente agradece pela participação de todos vocês, vocês que estiveram participando aqui em casa, no trabalho, onde vocês estiveram. Então, ó, no final, 36-28, Ney Ferreira, parabéns, foi o contemplado. Eu vou ficando por aqui, agradecendo a todos vocês que estiveram em nossa companhia. Eu volto amanhã das 18 às 21. Até lá, uma ótima noite. Tchau, tchau.

0: Está no ar a Voz do Brasil. As notícias do governo federal que movimentaram o país no dia de hoje.
1: Olá, boa noite.
2: Boa noite para você que nos acompanha em todo o país.
1: Terça-feira, 13 de outubro de 2026.
2: Vamos aos destaques do dia.
1: Direito do consumidor.
2: Medida provisória estabelece regras para identificar chamadas telefônicas e coibir fraudes e ligações indesejadas.
1: Decreto atualiza o funcionamento dos serviços de atendimento ao cliente. Luana Karen.
3: Em outra frente, está a obrigação de ter sempre uma pessoa para atender demandas no serviço telefônico ou no canal digital.
2: Segurança Pública.
1: Ação conjunta estabelece medidas para combater o uso irregular de telefones em unidades prisionais. Thaísa Vitória.
4: O decreto estabelece o bloqueio de terminais de comunicação móvel individualizados e também dos sinais de radiocomunicação no perímetro de segurança penitenciária cadastrado.
2: Comércio exterior.
1: Vendas para países do Mercosul e União Europeia registram crescimento.
2: Exportações acumulam mais de 284 bilhões de dólares entre janeiro e setembro. Graziele Bezerra.
5: Atualmente, o Brasil tem 700 parceiros que aprovam as práticas sanitárias internas e compram dos produtores brasileiros.
1: Hoje, na apresentação da Voz do Brasil, eu, Mariana Jungmann e Luciano Seixas.
2: E acompanhe a gente ao vivo, acesse radiogov.ebc.com.br ou canal Gov na sua TV aberta.
1: Foram publicadas hoje duas medidas que regulamentam a relação entre empresas e consumidores.
2: A primeira delas visa combater fraudes e ligações indesejadas com regras mais severas às operadoras.
1: A segunda medida é um decreto que aprimora os serviços de atendimento ao consumidor para produtos e serviços públicos.
3: Para combater fraudes telefônicas, a medida provisória publicada nesta terça-feira estabelece que as operadoras envolvidas em uma ligação têm a obrigação de assinar digitalmente as chamadas. Com isso, será possível saber, antes de atender ao telefone, se aquela chamada vem de um número certificado. Como detalha o secretário nacional de Direitos Digitais, Victor Fernandes.
6: Se aquele número de telefone não corresponder ao número de uma pessoa real, e a Anatel vai ter um cadastro dos números a partir dos blocos de numeração, se aquela chamada não for autenticada, o nosso celular não vai nem tocar. É uma espécie de direito do consumidor de não ser importunado. A gente começa a ter uma segurança.